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0: São 2 da manhã.
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3: Já sei que hoje vamos falar de prevenção de quedas. Por que é que é necessário falar deste tema, doutora?
4: Então, com a idade existe uma alteração na forma como o corpo responde à informação do meio que nos rodeia. Esta alteração vai se refletir também na capacidade que nós temos de ajustar os movimentos corporais às situações do cotidiano. E à medida que a idade avança, há diminuição da visão, da audição, da força muscular e, principalmente, do tempo de reação e do equilíbrio, aumentando assim o risco de queda. E as quedas são responsáveis por muitas das mortes acidentais nos idosos, com consequências tão graves e sendo a queda sensível a estratégias de prevenção, ou seja, há formas de prevenirmos isto, é fundamental criar ambientes seguros e adotar estilos de vida saudáveis.
3: De facto, o primeiro passo para prevenir as quedas é compreender as causas, então por quem os idosos?
4: Existem dois tipos principais de causas, as relacionadas com o próprio indivíduo e as relacionadas com o meio que o rodeia. Então, os motivos de queda nos idosos devido a fatores relacionados com o próprio, connosco, é a alteração da marcha. Normalmente começam a fazer uma marcha com os passos mais pequenos, por exemplo, uma postura inadequada, começar a ficar mais curvado para a frente, a diminuição da visão, do equilíbrio e da força muscular e algumas doenças como a osteoporose ou doenças cardiovasculares também podem ter um impacto neste fator queda e o uso de medicamentos diuréticos, laxantes e medicação para a tensão arterial. Obviamente, quem tem problemas de demência estará com o seu equilíbrio afetado. Há muitas vezes também uma negação da fragilidade, ou seja, é-nos difícil às vezes admitirmos que temos mais dificuldade em certas coisas, não é? E isto também não ajuda a prevenirmos as quedas. Muitas pessoas sofrem também de ansiedade e depressão, o que pode causar mais dificuldade no momento de reagir rapidamente a algum estímulo. E agora vou falar também dos motivos de queda devido a fatores relacionados com o meio que nos rodeia. Como são? Toda a gente conhece a maioria, mas eu vou dizê-las na mesma. As superfícies escorregadias, objetos dispersos pelo chão, tapetes soltos, escadas com tapetes ou escadas sem corrimão, o tipo de calçado e roupa, usar sapatos inadequados, roupa demasiado comprida ou cintos soltos que fazem com que as calças vão caindo, a ausência de barras de apoio no banho, móveis instáveis, camas que são muito baixas ou muito altas, cadeiras baixas e que não tenham apoio de braços, mobiliário fora do sítio e o uso de auxiliares de marchas, como seja a bengala ou andarilha ou até a cadeira de rodas, mas de forma inadequados ou que estejam mal adaptados àquela pessoa.
3: E quais as possíveis consequências de uma queda?
4: Então, a queda poderá, por exemplo, provocar fraturas, traumatismos cranianos e lesões em diversos músculos ou articulações, que irão, ainda por cima, diminuir a capacidade das pessoas se movimentar e realizar as suas atividades diárias. Isto vai, então, ter um impacto negativo na sua qualidade de vida. E a queda também tem efeitos psicológicos, não só físicos. Nomeadamente a alteração da autoimagem, da autoconfiança, passar a ter medo nas deslocações ou até vergonha, o que pode levar a uma depressão. E para o cuidador, para quem cuida de pessoas idosas, a queda tem também um impacto, porque traz muitas vezes a necessidade de reajustar a dinâmica familiar. Traz encargos adicionais, uma sobrecarga emocional, física e económica, sentimentos de culpa e desgaste do cuidador.
3: E como é que podemos então prevenir as quedas?
4: O exercício ajuda a que o idoso se movimente melhor e tenha menor risco de queda. O exercício físico reduz o risco de queda porque melhora o tempo de reação, melhora a flexibilidade e o equilíbrio, aumenta a força muscular e diminui a perda de massa óssea.
3: E quais os exercícios que o idoso pode fazer?
4: O exercício físico em idosos deve ser inicialmente recomendado e iniciado por um profissional de saúde, de forma a garantir a sua segurança e boa execução. O plano de exercícios deve ser personalizado às necessidades de cada um.
3: E tendo em conta também os fatores que podem levar a uma queda, no dia-a-dia, que pormenores é que devemos ter em atenção?
4: Ora, deve observar o tipo de calçado e roupa. Todos os sapatos ou chinelos devem ter calcanhares reforçados e estar presos ao pé, ou seja, evitar chinelar, está bem? Porque se o chinelo salta, não é? É logo ali uma fonte de desequilíbrio e de problema, logo. As piugas, desculpem, os sapatos devem também apresentar solas antiderrapantes. E as piugas com solas antiderrapantes, embora não seja o mais recomendado, são uma alternativa para os idosos que costumam andar em casa descalços. Há aquelas meias que têm umas coisinhas de plástico por baixo que ajudam a escorregar menos. Quem gosta de andar descalço deve optar por este tipo de meias. As calças e os roupões devem ter a altura certa para que não tropece neles. Retire também os cintos dos roupões para que estes não sejam uma fonte de perigo, também para não tropeçar. Verifique os auxiliares de marcha. O andarilho ou a canadiana deve ter a altura adaptada à pessoa. Verificar também as borrachas dos pés do andarilho ou das canadianas, ou das bengalas também, e substituí-las frequentemente, principalmente quando se apresentam desgastadas. Verifique ainda, periodicamente, se a cadeira de rodas mantém as condições de segurança, os pneus e o sistema de travagem. Trave sempre a cadeira de rodas e remova os descansos de pés antes das transferências, ou seja, antes de se levantar ou de passar para outra cadeira.
3: E em casa, o que é que podemos melhorar facilmente?
4: Na iluminação das divisões, podemos colocar uma iluminação externa nos locais de casa com maior risco de queda, onde haja uma passagem mais estreita, ou um degrau, algum desnível no piso. Colocar também luzes de presença no trajeto entre o quarto e a casa de banho. Isto facilita imenso. Aqui é normalmente o trajeto onde há mais quedas, não é? Durante a noite vamos à casa de banho, não queremos acender a luz e isto é uma fonte de problemas. Há aquelas luzinhas de pôr na tomada, há até, eu por exemplo uso com a minha filha, há umas luzinhas de pilhas, parece tipo umas velas, mas são elétricas, que dão uma luz pequenina, mas que são uma grande ajuda, está bem? Há muitas soluções hoje em dia a nível de eletricidade, mesmo sem ser necessário estar ligado a uma tomada. Os interruptores devem também estar ao alcance das pessoas. Antigamente tínhamos os interruptores muito altos. Hoje em dia a recomendação é que eles estejam mais ou menos ao nível da nossa cintura. E nada de fios elétricos soltos, está bem? Substituir, por exemplo, cortinas muito opacas por cortinas mais transparentes para durante o dia ter mais luminosidade. E quanto ao chão, prefira sempre pisos antiderrapantes, mantenha o chão livre de objetos, coloque os móveis de modo a que não impeçam a circulação e substitua os tapetes soltos por antiderrapantes ou até pode pregá-los ao chão. Uma ideia também, eu sou muito fã desta ideia, é evitar tapetes. Ter apenas um tapete antiderrapante, por exemplo, na saída do banho e no resto da casa evitar os tapetes. É uma fonte de problemas, seja para tropeçar, seja ao trabalho que dá a cuidar deles. coloque também adesivo nas portas, nas pontas dos tapetes que se encontram lisos, e o ambiente deve estar adequado às necessidades da pessoa, tendo em consideração também toda a gente que vive em casa. Cadeiras, cadeirões, devem ter descansos de braços. Deve ter uma altura que permita à pessoa estar sentado com os dois pés no chão e os joelhos dobrados a 90 graus. Os assentos baixos podem ser compensados com a colocação de uma almofada rijinha. E os assentos altos podem ser compensados cortando um bocadinho os pés. Se tem escadas em casa, coloque um corrimão bilateral dos dois lados, 75 centímetros acima dos degraus. E coloque uma fita colorida na beira de cada degrau. É mais fácil para ver a pontinha de cada degrau, porque muitas vezes é aí que se tropeça, não é? Bate-se com a ponta do pé na esquina do degrau e isso pode ser um problema. Com uma fita colorida vai estar mais alerta para a pontinha do degrau. Retire os tapetes dos degraus, se possível. Caso não seja possível, estes devem estar bem presos. E coloque iluminação adequada no topo ao final das escadas.
3: De facto, são muitas coisas, mas alterações simples que depois de executadas não afetam o nosso dia-a-dia. Mas, doutora Sofia, se mesmo assim a queda ocorrer, se o idoso estiver sozinho, o que é que deve fazer?
4: O cuidador deve ensinar o idoso sobre o que fazer caso não consiga levantar-se sozinho. Idealmente, deve-se ensinar as pessoas a conseguir levantar do chão sozinhas, está bem? Mas nem sempre isto é possível, quando a pessoa já está num estado muito avançado de dificuldade e o cuidador pode não ter formação para o saber fazer. Se não tiver um profissional de ajuda de saúde que ajude, se após a queda tiver uma dor muito intensa e não conseguir levantar-se, o idoso deve pedir ajuda pelo telemóvel ou então fazer barulho com um objeto para chamar a atenção dos vizinhos. Gritar não é recomendado, pois será muito cansativo. Usar, por exemplo, um objeto que esteja perto de si, no chão, um tacho ou uma colher, e bater nos móveis, num vidro, por exemplo. Deve tentar manter-se quente até que chegue ajuda, utilizando o que estiver mais à mão, nem que seja um tapete, um lençol ou um casaco. Quando a ajuda chegar, se a pessoa tiver uma dor muito intensa e localizada, não conseguindo mexer-se, não deve tentar levantá-lo. Nesta situação, deve pedir assistência médica e manter a pessoa quente até chegar à ajuda. Se a pessoa que caiu vive sozinha, deve ter o telefone num local de fácil acesso caso haja uma queda, por isso num móvel não muito alto, baixo de preferência. Mas, idealmente, até o deve trazer consigo, o telemóvel, por exemplo, numa bolsinha ao peito.
3: Aqui está realmente, doutora Sofia, um assunto tão interessante também, devo dizer. Até porque nós aqui na rádio vamos ouvindo muita gente a questionar-se sobre esta questão, que é, ando sempre a cair agora e não sei porquê. E às vezes as pessoas associam a graves problemas de saúde, mas não tem de ser, não é? Como aqui explicou, são razões também naturais, não é? Que levam isso a acontecer.
4: O próprio envelhecimento, infelizmente, é verdade.
3: Portanto, há que ter em conta estes conselhos e fazer o tal exercício físico, não é? E os nossos idosos que estejam a ouvir e que agora se interessem por fazer exercício físico, onde é que podem recorrer? Doutora Sofia, tem alguma sugestão?
4: Tenho várias até. Olha, temos a piscina municipal, não é? Temos a hidroginástica, por exemplo, que é ótimo. Dentro da água tudo é mais fácil também, e é até bom também para as dores que são próprias da idade. Depois, posso recomendar que toda a gente que seja capaz deve fazer caminhadas, nem que seja começar devagarinho. Hoje faço 10 minutos, para a semana faço 15 e vão tentando progressivamente chegar aos 40 minutos, por exemplo. Não é preciso muito mais do que isso por dia. Sei também que a Crossbox em Arganil tem uma turma específica para pessoas de mais idade, de exercício para a terceira idade. Recomendo também, quem tem a possibilidade, eu também nas minhas aulas de Pilates, também o Pilates pode ser uma opção. Também tenho muitos idosos, tenho algumas turmas que são quase 100% pessoas reformadas e de terceira idade, por isso há muitas opções. Depois vai um bocadinho do gosto de cada um, porque se nós fizermos uma coisa que gostamos, não vamos desistir, e isso vai ser muito mais eficaz se continuarmos a praticar ao longo do tempo.
3: Então, quem quiser contactá-la, doutora Sofia, é sempre bom recordar como é que o pode fazer.
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0: São 3 da manhã.
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0: São 4 da manhã.
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1: Olá, bem-vindos a mais uma rubrica onde falamos de psicologia. De nós, da nossa cabeça e do nosso coração. Do que sentimos, do que nos magoa e também do que nos ajuda a crescer. Hoje vamos falar sobre algo que todos vivemos, todos sentimos, mas que nem sempre sabemos como lidar. As emoções difíceis. E falo daquelas emoções que não, às vezes não gostamos muito de sentir. Aquelas que incomodam, que nos deixam desconfortáveis. A raiva, a culpa, a tristeza. Aquelas emoções que às vezes até escondemos dos outros e muitas vezes até de nós próprios. Porque se calhar crescemos a ouvir frases como não chores, isso não é razão para estar triste, controla-te, não vale a pena ficar assim, ou até que isso é uma fraqueza. E sem darmos por isso, vamos aprendendo a não dar espaço às emoções que doem. Mas a verdade é que essas emoções difíceis fazem parte da vida. São naturais, humanas, inevitáveis. E ignorá-las não as faz desaparecer. Muito pelo contrário, muitas vezes, quando não olhamos para elas, elas crescem por dentro, silenciosas, até que rebentam de alguma forma. É como se fôssemos varrendo o chão emocional e escondêssemos tudo debaixo do tapete. Com o tempo, o tapete já não disfarça, tropeçamos, sentimos o peso acumulado e o corpo avisa. A ansiedade aparece, a irritação, cansaço extremo. E às vezes até aparecem sintomas físicos, como dor de cabeça, dificuldade em dormir ou acordar várias vezes durante a noite. São sintomas que vêm mostrando aquilo que não foi escutado. Então vamos por partes. O que é que costumamos fazer quando sentimos uma emoção difícil? Alguns de nós guardam, fingem que não está a acontecer nada, que está tudo bem. Mas por dentro há um nó, um peso no peito e vão acumulando. Acumulando a raiva que não foi expressa, a culpa que não foi falada, a tristeza que ficou escondida. Mas tudo isso fica lá dentro, à espera de sair um dia. Outras pessoas ignoram, desviam-se, ocupam-se. Vão trabalhar, limpam a casa, ligam a televisão, veem redes sociais. Fazem tudo para não sentir. Porque sentir às vezes assusta. Sentir parece perigoso. Parece que se começarmos a chorar, nunca mais paramos. Ou que se dissermos o que estamos a sentir, vamos magoar alguém ou só até ser mal compreendidos. E no meio disto, acabamos por nos desligar de nós próprios. Esquecemos de cuidar de nós e isso com o tempo cobra um preço. E depois há quem explode, quem aguenta e aguenta e um dia basta uma pequena coisa para vir tudo cá para fora. Sai a raiva que ficou acumulada de outras conversas, sai a tristeza que não se chorou, sai tudo ao mesmo tempo. Às vezes em forma de gritos, outras vezes em silêncio, afastamento, cansaço profundo. Então, o que é que nós podemos realmente fazer de diferente? Primeiro, precisamos de mudar a forma como olhamos para estas emoções. Perceber que elas não são um problema, não são defeito, são sinais. A raiva, por exemplo, é uma emoção de defesa. Protege-nos. Diz-nos que algo não está certo. Pode aparecer quando nos sentimos injustiçados, desrespeitados e ignorados. E não é obrigatoriamente má. A raiva, quando bem canalizada, pode ajudar-nos a pôr limites, a afirmar-nos. A culpa. A culpa também tem a sua função. É desconfortável, sim, mas é aquilo que nos liga à nossa consciência. É a culpa que nos leva a querer corrigir, a pedir desculpa, a reparar o que foi feito. E quando bem compreendida, pode ser um convite ao nosso crescimento pessoal. A tristeza também tem o seu lugar. É ela que nos mostra que algo foi perdido, que algo é importante para nós. Faz-nos parar, convida-nos ao silêncio. E é nestes momentos que muitas vezes fazemos os balanços mais sinceros. Às vezes, é na tristeza que percebemos o que realmente nos importa. Quando alguém nos faz falta, quando um ciclo se fecha. Quando algo termina e ainda não sabemos muito bem como recomeçar. A tristeza nestes momentos não é fraqueza, mas sim honestidade. E então, em vez de fugirmos destas emoções, precisamos de aprender a estar com elas. Mas como é que fazemos isso? Primeiro, vamos dar um nome ao que sentimos. Pode parecer muito simples, mas muitas vezes não conseguimos ir além do estou mal. E há uma grande diferença entre sentir frustração, sentir rejeição, cansaço ou sentir medo. Cada emoção pede uma ação diferente. Quando conseguimos identificar o que nos está a acontecer cá dentro, é como se já começássemos a cuidar de nós, a acalmar, porque o nosso corpo realmente acalma, sente-se visto, ouvido e reconhecido. Depois precisamos dar espaço à emoção, sentir com ela, respirar com ela. Perguntar o que é que isto me está a tentar dizer. Muitas vezes não vamos ter uma resposta imediata e está tudo bem, é natural. O importante é não fugir logo. Pode ajudar a escrever, pôr no papel aquilo que se está a passar, o que se está a sentir, só escrever. Muitas vezes ajuda a falar com alguém. Não é preciso conselhos, só escutar. A escuta que acolhe, que não julga, que não apressa. E depois, muito importante, sermos gentis connosco. Falar connosco como falaríamos com uma amiga, com um amigo. Dizer a nós próprios, é normal sentir-se assim, estás a fazer o melhor que consegues, vai passar. Porque vai mesmo. As emoções, todas elas, são passageiras. Não somos fracos por sentir, somos sim humanos. E aprender a respeitar o que sentimos é uma forma de nos respeitarmos a nós próprios. Também é bom lembrar que existem comportamentos que nos ajudam a ultrapassar. Dormir bem e o suficiente, comer bem, mexer o corpo, estar com pessoas que nos fazem bem, passar tempo longe de ecrãs, fazer pausas. Pode parecer básico, mas é o que nos dá a base para aguentar melhor estas tempestades. E claro, pode haver momentos em que vamos precisar de ajuda profissional. É um ato de cuidado. Pedir apoio psicológico pode ser o que nos permite aprender a sentir estas emoções sem medo, a compreender a nossa história, a encontrar novas formas de viver connosco. E por fim, é importante lembrar disto. Todas as emoções passam, nenhuma fica para sempre. Elas vêm, ficam o tempo necessário e depois vão. E quando damos espaço para sentir, em vez de fugir, muitas vezes ficamos mais leves. A próxima vez que sentir raiva, tristeza ou culpa, experimente acolher aquilo que está a sentir. Faça uma pausa, feche os olhos, pergunte para si, o que é que isto me está a tentar mostrar? E confie que, mesmo sem respostas imediatas, só o facto de parar já ajuda. Porque no fundo sentir é isto, estar vivo e aprender a viver com tudo o que isso implica. Por falarmos em pausas, em dar espaço àquilo que sentimos. Na próxima rubrica vamos falar sobre as férias, uma altura que é muito desejada por todos nós, mas que nem sempre é tão leve como imaginamos. Porque, afinal, o que é que será que levamos connosco quando vamos de férias? Até lá, cuide-se e obrigada por estar desse lado.

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0: São 5 da manhã.
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0: São 6 da manhã.
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3: Então vamos à receitinha, querida Arminda. Então, o que é hoje?
4: Vamos à receitinha. Não sei se a Isabel já comeu este rissóis alguma vez.
3: São rissóis assim especiais, diferentes?
4: Olha, Isabel, é um rissóis de legumes e cogumelos.
3: Ai, é boa, Arminda Silva. Olha que devem ser muito bons com esse
4: recheio. Nunca provou, foi não?
3: Por acaso não, Arminda, por acaso não.
4: Então, olha, eu vou ver como é que se faz, como é que se prepara a massa.
3: Muito
4: e
3: bem.
4: Depois o recheio e depois os ingredientes também para fritar.
3: Sim, senhora. Então hoje é uma receita mais complexa, temos que estar atentos. Vamos a isso.
4: Então, este rissóis de legumes e cogumelos é necessário os ingredientes para a massa. 2 chávenas de leite, mas pode ser 1 de leite e 1 de água. 2 chávenas de farinha, 1 colher de sopa de manteiga e sal QB. Depois, para o recheio, 1 cenoura ralada, 1 alho francês em rodelas finas, 2 cebolas picadas, 2 dentes de alho picados, 50 gramas de espinafres, 50 gramas de couve lombardo, 100 gramas de cogumelos frescos laminados, 1 caldo de legumes, 1 cálice de leite, 1 pacote de natas, 1 ovo, azeite, sal, pimenta e noz moscada QB, coentros ou salsa picada, isto é opcional. E para fritar e panar é necessário 1 ovo batido, pão ralado e óleo para fritar.
3: Vamos repetir, Arminda, que hoje são mais, não é? E as pessoas têm que estar atentas para ver se conseguiram notar tudo à primeira, se não acrescentam
4: agora. É verdade. Então, para fazer a massa é necessário 2 chávenas de leite, mas 1 pode ser de água. 2 chávenas de farinha, 1 colher de sopa de manteiga, sal QB. Para o recheio, 1 cenoura ralada, 1 alho francês em rodelas finas, 2 cebolas picadas, 2 dentes de alho picados, 50 gramas de espinafres, 50 gramas de couve lombarda, 100 gramas de cogumelos frescos laminados, 1 cubo de caldo de legumes, 1 cálice de leite, 1 pacote de natas, 1 ovo, azeite, sal, pimenta e noz moscada QB, coentros ou salsa picada opcional, e para panar e fritar, 2 ovos batidos, pão ralado e óleo para fritar.
3: E agora é que a Arminda vai ensinar o pessoal a fazer, não é, Arminda?
4: É verdade. Vamos começar por fazer a massa. Vai então ferver o leite, se optar por também meter a água, o leite e a água e a manteiga. e o sal. Quando levantar fervedura, vai então juntar a farinha e vai mexendo até formar uma bola. Vai retirar então do lume e vai amassar até arrefecer. Depois, o recheio vai começar então, vai refogar o alho e a cebola no azeite, vai juntar os restantes legumes cortados finamente e os cogumelos. Vai então temperar com sal e pimenta, noz moscada e o caldo de legumes. Vai adicionar o leite e vai deixar cozinhar os legumes em lume brando. Quando os legumes estiverem macios, vai juntar as natas e o ovo batido, mexendo até obter um creme cremoso. Depois vai montar então, a montagem vai ser o seguinte. Estenda a massa com o rolo, vai então cortar em círculos. O recheio vai rechear com uma colher de recheio e vai dobrar ao meio. Passe então por ovo batido, o ovo que vai ser batido, não é? E o pão ralado. E para fritar, frita em óleo quente até dourar e vai então escorrer em papel absorvente. E então, estes rissóizinhos pode acompanhar com arroz de legumes, ou então um puré de batata doce, ou então um puré de couve-flor, ou uma salada também, uma salada de couve roxa, com maçã e nozes. Olha, pode ser com uma salada de grão de bico. Tem aqui muita opção para acompanhar estes rissóis. Se quiser fazer como entrada também pode ser. Isto fica ao critério de cada um.
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0: São 7 da manhã. 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
1: O Dia Internacional da Juventude, que se assinala a 12 de agosto, vai celebrar-se em Arganil nos próximos dias 8, 11, 12 e 13 de agosto, com um programa que inclui atividades radicais e aquáticas, mergulhos, saltos para a água e muita animação. O arranque destas comemorações acontece no dia 8 de agosto, com a realização da 7ª edição do Arganil Summerfest, que vai decorrer no Subpasso em Arganil e que integra também a iniciativa Noites de Verão. Os interessados em participar nas atividades inseridas no Dia Internacional da Juventude vão ter transporte gratuito, sendo, no entanto, também gratuita a participação, embora sujeita a inscrição prévia. Poderão participar nas diferentes atividades todos aqueles que tiverem entre 12 e 30 anos. O Centro Social Rocha Barros, instituição sediada em Góis, passou a integrar o projeto Saco da Avó, uma iniciativa de cariz social e artesanal criada pelo Centro de Convívio da Galiza da Misericórdia de Cascais, que pretende valorizar os saberes tradicionais, promover o envelhecimento ativo, combatendo o isolamento e reforçando os laços entre gerações. Segundo o Centro Social Rocha Barros, este projeto procura também dar visibilidade aos conhecimentos e talentos das pessoas mais idosas, transformando cada peça artesanal numa parte da identidade de quem a cria. A instituição destaca ainda que cada trabalho transporta recordações, afetos e experiências de vida, incentivando a participação ativa dos utentes e contribuindo para combater o isolamento social. Distinguido com o Prémio BPI Fundação La Caixa, o projeto tem vindo a ser implementado em diversas instituições do país, tendo sido agora acolhido pelo Centro Social Rocha Barros. O município de Nelas e a Escola Superior de Tecnologia e Gestão de Viseu, do Instituto Politécnico de Viseu, estabeleceram uma parceria e acordaram projetos em diversas áreas. As duas instituições acordaram a celebração de um protocolo de parcerias diversas nas áreas da educação, investigação, energia, digitalização, sustentabilidade, ambiente e proteção civil. Já este ano vão avançar 3 projetos estruturantes coordenados pela Escola Superior de Tecnologia e Gestão de Viseu para o município de Nelas. Esta parceria, segundo a autarquia, pretende impulsionar projetos estratégicos para o concelho, nomeadamente nas áreas das comunidades de energia, da desmaterialização e transformação digital, da formação e qualificação, promovendo a inovação, a sustentabilidade e a valorização do território.
0: O estado do tempo nas próximas 24 horas.
1: Céu pouco nublado ao limpo, apresentando períodos de mais nebulosidade no litoral das regiões norte e centro até ao meio da manhã e para o fim do dia. Vento fraco, tornando-se fraco a moderado até 25 km/h do quadrante oeste a partir da tarde. Possibilidade de formação de neblina ou nevoeiro matinal em alguns locais do litoral norte e centro, pequena subida da temperatura máxima. Ficamos assim com as previsões para este primeiro dia de agosto. Já agora um ótimo mês, um bom sábado, um excelente fim de semana na companhia da RCA.
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0: São 8 da manhã.
1: São 8 da manhã, muito bom dia, sejam bem-vindos aqui à emissão na RCA, neste sábado, 1 de agosto. Já de seguida ficamos com notícias com a Antena 1 e daqui a pouco, muita musiquinha para si.
2: Muito bom dia, 8 da manhã, 7 horas nos Açores. Vamos aos destaques na informação.
3: Quatro dias depois está dominado o incêndio que começou em Valpaços na terça-feira. Amanhã deste sábado é de vigilância reforçada e de combate com meios aéreos nas zonas de difícil acesso entre Vinhais e Mirandela. Ceuta mantém-se o regresso voluntário de migrantes a Marrocos depois da entrada sem precedentes, nunca vista, registada nos últimos dias. A crise no enclave espanhol chega hoje ao Conselho da União Europeia, que reúne de emergência. Com a arbitragem garantida, a Supertaça joga-se mais logo à noite, esteve em risco, mas Pedro Proença foi a tomar entender-se com os árbitros.
2: Por agora estão 20 graus em Lisboa e também no Porto, 21 em Ponte Delgada, 22 no Funchal, 25 em Faro. A informação é-nos trazida pela jornalista Cláudia Costa.
3: Está dominado o incêndio que começou há quatro dias em Valpaços e alastrou depois a outros três concelhos. O dia de hoje é de muita vigilância, com centenas de operacionais preparados para enfrentar as esperadas reativações. Tal é a área vasta deste incêndio. Os bombeiros têm também atenções viradas para zonas com escarpas, onde foi impossível fazer o combate a pé, e é por lá que vão atuar os meios aéreos. Ouvido esta manhã pela Antena 1, o Comandante Regional de Emergência por Proteção Civil do Norte, Albano Teixeira, detalha a estratégia no terreno, já com a boa notícia que a madrugada trouxe, a resolução do incêndio.
4: Neste momento o fogo encontra-se dominado. Vamos manter aquilo que foi a estratégia do dia de ontem, manter todos os operacionais pelo todo o perímetro do incêndio, com uma vigilância ativa e consolidação de rescaldo permanente, com atenção especial para reativações, porque vão haver reativações, porque o perímetro é longo e, portanto, com o objetivo de isolar logo de imediato, e também com uma atenção também particular para aquelas zonas mais críticas, onde podemos ter, em termos de acessibilidades, um reforço de ataque também com meios aéreos para a consolidação de zonas onde não foi possível colocar lá os bombeiros. Vinhais e Mirandela. Logo pela manhã, a entrada dos meios aéreos para debelar aqueles pontos mais sensíveis e para reforçar aquilo que foi o trabalho durante a noite.
3: A baixa umidade e a ausência de vento permitiram durante as últimas horas controlar este incêndio. No terreno estão agora mais de 850 operacionais apoiados por quase 290 veículos. A emergência migratória em Ceuta vai estar em análise hoje na reunião do Mecanismo Integrado de Resposta Política a Crises do Conselho da União Europeia, uma reunião convocada de urgência pela Irlanda, que ocupa nesta altura a presidência rotativa do Conselho. Entre os assuntos em cima da mesa, o apoio que está a ser dado pela União Europeia à Espanha para gerir o fluxo migratório de Marrocos para Ceuta, também os esforços diplomáticos já iniciados com Rabat. As autoridades espanholas estimam que foram mais de 60 mil as pessoas a passar de Marrocos para a cidade autónoma de Ceuta em apenas 24 horas. Mas, entretanto, mais de 48 mil migrantes já regressaram voluntariamente. Durante esta madrugada continuava a azáfama, com muitos migrantes a sair de forma espontânea do enclave espanhol, como testemunhava a repórter Ana Romeu, correspondente da Antena 1 em Espanha, no posto fronteiriço em Ceuta.
5: Maioritariamente jovens estão a ir em direção à fronteira. Passaram aqui o dia, se calhar os que chegaram ontem passaram dois dias. Dizem-nos que vão embora porque não há comida, não têm onde ficar. Mas, por exemplo, há pessoas que trazem dinheiro, querem ir de táxi de regresso a Marrocos, ou seja, Castelhejo é a pequena povoação aqui ao lado já marroquina e que tem transportes, por exemplo, as pessoas podem regressar a casa. É tudo muito complicado e difícil de perceber. A maioria são muito jovens e dizem que vieram para cá porque começaram a ver nas redes sociais que se podia entrar em Espanha e que vinham para trabalhar, mas a verdade é que ninguém traz sequer uma mochila, uma muda de roupa. Vieram com o que tinham posto, ali é a praia, e continuam a chegar. Muito poucos, é verdade, mas continuam a chegar. Esta situação está a ser relativamente controlada, uma vez que Os militares estão aqui, a polícia também, não há qualquer tipo de violência, as pessoas nem sequer são expulsas, não há nada nesse sentido. O que acontece aqui é um mar de gente que, tal como entraram, voltam a sair.
3: Em reportagem em Ceuta de Ana Romeu, a correspondente da Antena 1 em Espanha, ainda não se consegue explicar em concreto o que é que terá motivado este número impressionante de pessoas que atravessaram a nado até à costa de Ceuta, um número que ultrapassou em 5 vezes a última grande crise migratória ali registada em 2021. O primeiro-ministro espanhol Pedro Sánchez afirmou que poderia dever-se a uma decisão do Supremo Tribunal de Espanha este mês que impede a devolução imediata a Marrocos de migrantes interceptados no mar ao tentar chegar a Ceuta ou a Melilla. Na sequência deste fluxo migratório de Marrocos para Ceuta, há registro de mais de 50 mortes na fronteira do enclave espanhol. Países como Itália e França reforçaram já este sábado os controlos fronteiriços com Espanha. Roma anunciou mesmo a suspensão unilateral dos acordos Schengen com Madrid. Na Ucrânia, subiu para 9 o número de mortos em Kiev no ataque desta madrugada da Rússia com mísseis balísticos. Pelo menos 23 pessoas ficaram feridas, revelaram as autoridades ucranianas. O ataque acontece numa altura em que o presidente dos Estados Unidos, Donald Trump, hesita em autorizar à Ucrânia produzir sistemas Patriot para interceptar os ataques russos. Mário Campos assumiu hoje a liderança da autoridade tributária, sucede a Helena Borges, que esteve 11 anos a dirigir a instituição. O novo diretor, de 51 anos, foi escolhido pelo governo em junho, após concurso público. O mandato de Mário Campos dura 5 anos pela frente. O novo dirigente tem como desafios reforçar a transformação digital, a transparência e o combate à evasão fiscal. Estes são os principais objetivos definidos pelo governo na carta de missão a atingir até 2031. A supertaça de mais logo está garantida. Pedro Proença entendeu-se durante a madrugada com os árbitros que estão em Tomar para um encontro de formação obrigatória do setor. Ontem os trabalhos não arrancaram. Os árbitros exigiam um pedido de desculpas do presidente da Federação Portuguesa de Futebol devido às críticas que a Proença fez à qualidade destes profissionais, críticas que foram divulgadas em áudios. Ora, Pedro Proença prometeu mudanças no setor, melhorar as condições de trabalho e, por isso, em Tomar, desapareceram, entretanto, os fantasmas que pairavam em torno da supertaça Cândido Oliveira, que chegou a estar ameaçada. Mas, a partir de entre o Porto e Torriense, sempre vai contar com arbitragem mais logo. Walter Madureira.
0: A reunião com Pedro Proença durou 50 minutos e a garantia de que André Narciso vai a jogo este sábado no Supertaça e haverá também árbitros na primeira jornada dos campeonatos profissionais. Proença entrou e saiu sem falar aos jornalistas. O líder da federação conduzia a viatura que entrou diretamente na garagem. À saída saiu apressadamente com vidros fechados. No encontro com os árbitros, o líder da federação explicou o conteúdo e contexto dos áudios divulgados na semana passada. Numa segunda parte da reunião, os árbitros solicitaram melhorias de condições e vai ser criado um grupo de trabalho com a direção da Federação, árbitros e também a PAF. Pedro Proença demonstrou disponibilidade para esta matéria. Este encontro de árbitros que decorre em Tomar inclui provas físicas e também escritas, entre outras atividades, e é retomado este sábado às 9h30, com reajustes no calendário.
3: E sendo assim, a Supertaça vai realizar-se às 8h15 da noite no Estádio Cidade Coimbra, com relato aqui na Antena 1.
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0: E os Alma Nova convida-vos aqui a dançar, pois é, dançar ou a cantar, quem puder. Olha, o que conta é que se divirta, é verdade, no decorrer deste sábado e deste fim de semana. Desde já, um ótimo sábado, um bom fim de semana para si, que já está desse lado, em sintonia com 88.5 FM. Há quem nos acompanhe também através do nosso repetidor do Piódão, em 97.3, e quem esteja também a acompanhar a nossa emissão mais longe, noutras zonas do país, ou mesmo noutros países espalhados pelo mundo, aí como através da internet, em www.rcarganil.pt. Cá estou eu então, Lourdes Gonçalves, neste dia a fazer-vos companhia por aqui, agora de manhã até bem pertinho das 11 e depois mais logo entre as 13 e as 15, como é habitual. O que é que vamos ter aqui nesta primeira hora? Já daqui a pouco vamos saber como é que vai estar o tempo, não é? Muita gente está em casa de fim de semana, não trabalha e quer saber que programa pode fazer, não é? Será que está bom para ir à praia? E quem está de férias, sobretudo, não é? Quer saber se o tempo vai ser assim hoje favorável. Já vamos saber isso tudo, vamos já consultar o site do Instituto Português do Mar e da Atmosfera. Depois vamos ter aqui, logo após as 8h30, depois de ouvirmos também a crónica de Mário Frota, o horóscopo diário de hoje. Vamos saber se as previsões dos astros também são favoráveis para todos. Eu acredito que sim, que o dia vai correr bem. Temos que ter logo pela manhã pensamento positivo, não é? Sobretudo. Então é isso que vamos ter por aqui nesta primeira hora, sempre com musiquinha à mistura. Na segunda hora é que vamos felicitar os nossos aniversariantes de hoje, deste primeiro dia de agosto. Já agora, um feliz mês para todos, um bom verão, umas ótimas férias. Tanta gente entra de férias nesta altura também, não é verdade? Pois é. Então divirtam-se muito e nunca se esqueçam de irem acompanhando a nossa rádio. Seja lá por casa, seja de viagem, seja no trabalhinho, seja de férias também. Pois é, esta é uma altura também de muitas festas, não é? Inclusivamente no decorrer deste fim de semana, aproveito para lembrar, temos a decorrer a FAVA, Feira de Artesanato, Velharias e Antiguidades em Coja. Ontem, ao final da tarde, eu estive lá na cerimónia de inauguração e hoje vou partilhar convosco as intervenções das entidades que estiveram presentes nesta iniciativa. Portanto, depois das 10, fica combinado, hoje não vou ter aqui convidados, porque também não teria oportunidade disso, mas hoje vamos passar assim uma reportagem sobre a inauguração da FAVA, deixando o convite para que vão até Coja, porque a festa só começou ontem à noite e vai prolongar-se durante o dia e noite de hoje e de amanhã também. Portanto, é uma festa para todo o fim de semana. Ontem tivemos a atuação dos Santa Maria, hoje vamos ter o grupo Sons do Minho como grandes atrações, porque há outros grupos a atuar. Amanhã o artista Gabriel também vai estar a atuar em Coja e a Banda Galáxia e, como digo, também os grupos culturais e regionais vão estar em palco. Uma FAVA que este ano apresenta-se com uma nova cara, digamos assim, uma nova logística, uma nova organização, mais expositores, muita animação, muito lugar onde comer e beber. Portanto, visitem a FAVA em Coja, no Parque Verde do Prado. Fica aqui já esse convite e fica combinado que entre as 10 e as 11 iremos aqui também partilhar convosco os discursos, as intervenções que aconteceram ontem na inauguração da FAVA. Nomeadamente, vamos ter aqui intervenção do Sr. Presidente da União de Freguesias, Paulo Amaral, do Sr. Presidente da Câmara Municipal de Erganil, Luís Paulo Costa, e também vamos ouvir Paulo Batista, que esteve nesta cerimónia enquanto vice-presidente da Associação de Freguesias de Direito Público de Erganil. Portanto, quanto a isso, fica para as 10. Agora, vamos lá olhar para o estado do tempo. Aproveito para dizer que depois, na segunda horinha, vamos atender chamadinhas. Certeza que temos gente amiga e simpática que quer aqui deixar os bons dias para todos, mas se quiser pode desde já começar a enviar mensagens escritas e toquezinhos para sabermos que está à escuta, aqui para o 960-311-247. Vamos então olhar para o estado do tempo.
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0: Então, como é que vai estar o tempo em primeiro lugar hoje? Vamos saber tudinho, já de seguida. Segundo o Instituto Português do Mar e da Atmosfera, neste primeiro dia de agosto, vamos ter dia de céu pouco nublado ou limpo, apresentando períodos de mais nebulosidade até meio da manhã no litoral a norte do Cabo Raso. O vento soprará fraco até 30 km/h. Há possibilidade de formação de neblina ou nevoeiro matinal em alguns locais do litoral a norte do Cabo Raso. E quanto à temperatura, esta deverá subir. Portanto, parece que vem um dia quente e, por acaso, o sol já brilha intensamente a esta hora aqui por Arganil. Amanhã, domingo, o céu vai apresentar-se pouco nublado também, apenas com nebulosidade no litoral a norte do Cabo Raso até ao final da manhã. Mas amanhã há aqui indicação de que a temperatura máxima poderá descer e até já a possibilidade de ocorrência de chuvisco no litoral a norte do Cabo Mondego até meio da manhã. Portanto, vamos lá ver, será que segunda-feira vem aquela chuvinha anunciada? Estou a ver que sim. Segunda-feira, então, é que temos aqui uma mudança no tempo, períodos de céu muito nublado, períodos de chuva, segunda-feira, sendo mais provável no litoral norte e centro e durante a tarde, o vento soprará fraco a moderado e a temperatura máxima deverá então descer também na segunda-feira. Vamos olhar aqui para o concelho de Arganil e aqui para os concelhos limítrofes e região envolvente e saber então que temperaturas vão fazer e quando é que vai chover, como é que é. Hoje, de facto, vamos ter um dia de calor, 33 graus é a temperatura máxima prevista, temperatura mínima 16 e o sol vai continuar a acompanhar-nos ao longo de todo o dia, embora podendo aparecer alguma nebulosidade. Depois, amanhã, continuaremos com bom tempo, com os termómetros a baixar um bocadinho para os 29 graus de temperatura máxima, mas dia agradável igualmente. Segunda-feira, não é que fique frio, 28 graus, que é o que vamos ter de temperatura máxima, mas poderá realmente chover a partir das 15 horas da tarde. Portanto, poderemos ter chuvinha na tarde de segunda-feira. Chuva que irá embora na terça-feira, mas terça também se espera assim um dia mais cinzento. Parece que este mês de agosto começa assim um bocadinho de cara feia, não é? Não irá chover até sexta-feira, mas sexta-feira já temos aqui indicação que poderá cair outra vez chuvinha. Mas é assim uma chuvinha só de 41% de possibilidade, portanto, se cair são apenas uns aguaceirozinhos. Segunda-feira é que temos 80% de chuva prevista, portanto, isso pode indicar que aí sim poderemos ter mais chuva nesse dia, durante a tarde, só durante a tarde. Ficam então as previsões do tempo com o Instituto Português do Mar e da Atmosfera. E agora, como dizíamos, começámos aqui a falar de festas, da Fava, que está a decorrer em Coja. Vamos então ficar aqui com Festa na Aldeia, musiquinha nova de Jorge Guerreiro, desejando uma boa festa, se for o seu caso também.

E já vamos voltar aqui a mais uma musiquinha, que por acaso será do grupo Sons do Minho. Lembrando então que Sons do Minho vai atuar hoje em Coja, pelas 22h30, no Parque Verde do Prado, no âmbito da realização da FAVA, Feira de Artesanato, Velharias e Antiguidades. Mas já agora também dizer que antes de Sons do Minho, também vão atuar a Tuna Cantares de Coja. Há dois palcos. Há um palco mais junto à Ribeira, há outro assim mais ao fundo do evento. Portanto, um dos palcos recebe assim mais os grupos locais, o outro recebe assim estas grandes bandas, estes artistas assim mais conhecidos do público. Também hoje vamos ter a animar o certame o Escola Cau Rock Band, depois de Sons do Minho, e o DJ Postman. Portanto, já fica aqui o programa da FAVA para hoje. Então agora, antes de ouvirmos Sons do Minho com o tema Ao Meu Povo, vamos só aqui saudar já as pessoas amigas e simpáticas que já acordaram neste sábado e que escolhem a nossa rádio por companhia. É o caso da nossa amiguinha Elisa Costa, bom dia para Tábua, bom dia para a nossa Olga Cristino de Torre Tábua também, para o nosso amiguito Ramiro Duarte, de Moimenta de Maceiradão, vão aqui também muitos beijitos e abracitos. Saudações para o nosso amiguinho António Fernandes de Negrelos e sua Isabel. Também aqui agradeço os bons dias do nosso José João Trindade, de Figueiró da Granja, que aqui deseja um bom dia às meninas da rádio e também a todas as suas amizades. E depois, a Andreia Abrantes, também já está na nossa companhia, não é, amiguinha Andreia? Muitos beijinhos aí para Fogueira, Sangalhos. Olha, a Andreia que nos envia uma foto do seu cãozinho todo contente, repostado no sofá. Que maravilha, isso é que é uma boa vida de cão, não é? Depois, também desejamos aqui um bom dia, um bom fim de semana à nossa querida amiguinha Fernanda Pinto e seu marido, Aline Lourosa. Saudações também, agora mesmo aqui para a nossa Teresa Martins, ali em Vila Nova do Ceira. O Vítor Ribeiro de Coja também já está connosco. Agradecemos muito pela companhia. Querida Alzira Silva, bom dia. Sabe, ontem estive tão bem acompanhada na FAVA. É verdade. Se lhe disser que encontrei por lá os amigos Helena e Rui Bandeira e a nossa e os amigos Arminda e Antero Pereira. Pois é, que bom. É, são grandes amigos mesmo. Fico muito feliz por os ter encontrado. Beijinho, querida Alzira. Um bom dia. Tudo a correr como deseja. Depois, também quero aqui saudar já agora o nosso Manuel Borges Filipe, o nosso José Gonçalves Antunes de Avô, a Teresa Bispo da Aldeia Nova, a nossa Helena Carvalho de Vilar, Joaninha Santos da Cerdeira, amiguinha António Albuquerque de Oliveira do Conde, casalzinho Leonildo e Carlos Lopes de Foz da Moura, nossa Alice Fontinha de Luadas, Pedro Marques de Vila Franca da Beira, Arlindo Almas de Gavinhos e nosso Sérgio Ascensão, que já está por aí em Santa Oveia de Cima, Tondela. Muito, muito bom dia para todos. Dia cheio de saúde, sobretudo, que é o que mais queremos ter, não é? Então vamos lá ouvir Sons do Minho com Ó Meu Povo, deixando aqui o convite para que vão até Coja hoje assistir à atuação deste grupo e todos aqueles que vão passar por lá. Depois, já sabem, vamos ter, olha, eu ia dizer, vamos ter horóscopo diário, mas a ver pelo tempo, vamos deixar o horóscopo para depois das 10. Depois das 10 teremos a oportunidade, então, de ter aqui a reportagem sobre a inauguração da FAVA ontem e teremos depois a fechar a hora as previsões da taróloga Maria Helena Martins. Fazemos assim, esta horinha mais para a conversa, para as saudações e para a musiquinha, para acordarmos todos bem dispostos. Espero que concordem comigo. Então vamos a isso. Mais um tema, Sons do Minho, depois atualizamos a publicidade, vamos ouvir a crónica de Mário Frota e posso já dizer que logo de seguida temos aqui a Portuguesa Bonita com o grupo Sons da Terra.

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1: Salve! Direitos do consumidor, direitos do quotidiano. É preciso saber para se proteger. Este é um espaço da APDC, Direito do Consumo, Portugal. Haja, senhores, o que houver, é que para esse eu já dei, mas no que toca ao couver, só há que cumprir a lei. Diz-nos um consumidor que se surpreendeu ao ler, num restaurante na Ribeira do Porto, um papel com o logótipo da Deco Proteste Limitada, em que se diz que, nos termos da lei, o consumidor não tem de pagar o couvert se o não solicitar. Mas se comer os aperitivos que o integram, terá de os pagar integralmente, porque, ao recusar-se a fazê-lo, haverá, da sua parte, abuso de direito. E diz mais: quem cala consente, mas se trincar consente mais. Então em que ficamos? A lei em vigor, não só a lei quase de defesa do consumidor, como a que decorre do regime do acesso às e ao exercício, às atividades económicas e de restauração, diz designadamente no seu artigo 135 que nenhum prato, produto alimentar ou bebida, incluindo o couvert, pode ser cobrado se não for solicitado pelo cliente ou se por este for inutilizado. Ora, isto que pretende é punir o comportamento dos agentes económicos que, à revelia dos interesses dos consumidores, lhes impõem produtos e serviços que não terão solicitado. E, portanto, não faz qualquer sentido esta corruptela de que lança mão a empresa Deco Proteste Limitada, naturalmente, para agradar às empresas do setor e para, em troca de estes pareceres infundados, receber dinheiros, porque esse é o seu escopo, essa é a sua finalidade, está no comércio para ganhar dinheiro e não para servir os consumidores, que quer transformar uma norma que quer disciplinar determinados setores no seu inverso, exigindo e impondo ao consumidor o pagamento daquilo que não solicitou. Para que conste, porque isto é uma vergonha o que está a acontecer com esta Deco Proteste a fazer-se passar por Associação de Consumidores, quando é um estabelecimento comercial puro e duro.
0: Mário Frota, presidente da Associação Portuguesa de Direito do Consumo. 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

Mais uma bonita musiquinha, não é? São José da Terra, aqui a trazer-nos Portuguesa Bonita, um tema bem nosso conhecido e que sabe sempre bem recordar, é ou não é? Então, muito bom dia, só agora nos sintoniza, lembrar que está com a Rádio Clube de Arganil, é verdade, e por aqui a fazer-lhe companhia hoje, Lourdes Gonçalves. Espero que nos acompanhem sempre desse lado, onde quer que se encontrem. Então, por aqui ainda temos mais bons dias para deixar, claro que sim. Desde já, uma saudação para o nosso Fernando Almeida do Rochel. Bom dia, para a nossa Ercília Gonçalves no Caramulo, que espero que também se encontre bem, assim como para o nosso Celestino e Dona Rosa Bernardo, do Fragosela de Cima, Viseu. E agora mesmo passaram por aqui o casalzinho Jorge Hilda Nunes, de Casalinho Taba, com quem já não falamos há muito tempo, devo dizer. Bom dia também para o amiguinho António Pereira de Gatões e para o nosso Augusto Bernardo, de São João da Boa Vista. Bom dia, senhor Augusto, é bom saber que está por aí. Também temos aqui a amiguinha Lourdes Figueiredo em Tábua a dizer: Olá, bom dia, beijinhos, beijinhos, querida Lourdes, espero que se encontre bem. Daqui a pouco quero ouvir algumas vozes de vocês que estão desse lado, pode ser? Vou ficar aqui a aguardar depois das 9 pelos vossos telefonemas. Beijinho aqui também para a amiguinha Lourdes Almeida, que nos ouve em Monte Redondo. E então dizer que para todos vocês, eu tenho aqui mais musiquinha a fechar esta primeira hora do programa. Depois, na segunda hora, há um temazinho em especial para quem está hoje de parabéns, não se esqueçam, e vamos então dar a possibilidade de os nossos ouvintes aqui participarem no programa. Agora temos aqui uma notícia de necrologia para divulgar, informação que chegou por parte da agência funerária Cogense Limitada, que informa que faleceu em Coja, União de Freguesias de Coja e Barril de Alva, Concelho de Arganil, Zulmira da Conceição Calinas de Abreu, com 87 anos de idade. O seu corpo repousa em Câmara Ardente, na Casa Mortuária de Coja, de onde sairá hoje, sábado, pelas 14 horas e 50 minutos, para a Igreja Matriz de Coja, onde serão celebradas as exéquias fúnebres pelas 15 horas, fim das quais irá sepultar no cemitério de Coja. Fica aqui esta informação para todos, apresentando aqui toda a nossa equipa as mais sentidas condolências aos familiares. E então agora para todos vocês, vem aí Augusto Canário e Amigos com É Disto Que o Povo Gosta. O que é que o povo gosta? Música animada, não é? Pois claro, para tristezas já basta às vezes aquilo que nos vai acontecendo na vida, não é? E tristezas não pagam dívidas, portanto, vamos lá à musiquinha alegre para todos vocês. Um beijinho aqui para um casal simpático também, ali do Rochel, nosso Rui, nossa Fátima Gonçalves, visitaram-nos há pouco tempo, vieram pagar as suas cotas, é verdade. Um beijinho e muito obrigada também por serem nossos amigos, pela vossa colaboração. Então vamos fechar com Augusto Canário e Amigos. Se houver tempo, ainda temos aqui um bocadinho de uma musiquinha das Bombocas, mas já iremos ouvi-las só durante uns segundinhos, porque depois vem aí o sinal horário das 9 e as notícias aqui de âmbito local e regional na nossa rádio.

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1: Góis volta a receber mais uma concentração internacional de motos de 13 a 16 de agosto, evento organizado pelo Góis Motoclube e que vai na sua 33ª edição, reunindo milhares de motares provenientes de vários pontos do país e até do estrangeiro. Ao longo dos 4 dias, o programa inclui uma vasta oferta de iniciativas para todos os participantes, desde encontros de Vespa, mini trail, sidecar e feminino, até à Feira Motar, exposições, workshops, sessões com DJs, sunsets e diversas atividades que prometem animar a Vila de Góis. A componente musical volta a ser um dos grandes atrativos da concentração de motos, com um cartaz que reúne alguns dos nomes mais conhecidos da música portuguesa. Assim sendo, pelo palco principal vão passar Chutos e Pontapés, The Gift, Caretos, The Pickles, Pesticida, David Antunes e The Midnight Band, Fade Out, The 18s, entre outros artistas. As bilheteiras do recinto vão abrir no dia 13 de agosto, pelas 14 horas, mantendo-se em funcionamento durante 24 horas, nos dias 14 e 15. A venda antecipada de bilhetes decorre a partir do dia 7 de agosto, na sede do Góis Motoclube, entre as 10 e as 19 horas. Em Lourosa, no concelho de Oliveira do Hospital, vai realizar-se de 7 a 9 de agosto uma feira moçárabe que remonta a 912 anos depois de Cristo. Esta iniciativa, organizada pela Junta de Freguesia Local e que conta com o apoio do município de Oliveira do Hospital, vai incluir teatro e recriação histórica, um acampamento medieval, danças orientais, jogos medievais, répteis e falcoaria, música, um carrossel medieval e ainda espetáculos de fogo. O município de Pampilhosa da Serra marcou presença na apresentação oficial da edição de 2026 do Raízes Folk Fest, festival de folclore do mundo, que se realizou no passado dia 17 de julho em Cernache do Bom Jardim, através do vereador João Neves. De 9 a 16 de agosto, o festival volta a unir 7 municípios do interior do país numa celebração da diversidade cultural, levando ao público música, dança e tradições populares de diferentes pontos do mundo. A edição deste ano contará com grupos oriundos do Brasil, Colômbia, Quénia, Indonésia, Geórgia, Hungria e Portugal, promovendo o encontro entre culturas e a valorização do património imaterial. Pampilhosa da Serra vai receber um dos espetáculos no próximo dia 10 de agosto, pelas 21 horas, com entrada gratuita, integrando um programa que vai percorrer ainda os concelhos de Mação, Pedrógão Grande, Proença Nova, Oleiros, Castanheira de Pera e Sertã, Cernache do Bom Jardim, onde decorrerá o encerramento deste festival. Promovido pelo Rancho Folclórico Recreativo Clube Bom Jardim, o Raízes Folk Fest é um projeto de cooperação cultural que conta com apoio institucional do Conselho Internacional de Festivais Folclóricos e Artes Tradicionais e dos 7 municípios parceiros.
0: O estado do tempo nas próximas 24 horas.
1: Céu pouco nublado ou limpo, apresentando períodos de mais nebulosidade no litoral das regiões norte e centro até ao meio da manhã e para o fim do dia. Vento fraco, tornando-se fraco a moderado até 25 km/h do quadrante oeste a partir da tarde. Possibilidade de formação de neblina ou nevoeiro matinal em alguns locais do litoral norte e centro, pequena subida da temperatura máxima. Ficamos assim com as previsões para este primeiro dia de agosto. Já agora um ótimo mês, um bom sábado, um excelente fim de semana na companhia da RCA.
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0: Já tinham saudades de ouvir este Alô Morena com o grupo DNA. Eu sei que há um casalzinho ali de Foz da Moura que gosta muito. Pelo menos a nossa querida Leonilde, não é? Nossa Leonilde, espero que tenha ouvido aqui o Alô Morena. Mais um beijinho aí para vocês. E por falar em beijinhos e saudações, aproveito aqui na abertura desta hora para também saudar o nosso amiguinho João Engenheiro de Carvalhal de Mansores, que eu espero que já esteja melhorzinho, pelo menos um bocadinho, que esteja melhor de saúde. E mais um beijinho para a nossa Helena Carvalho de Vilar, que assim durante a manhã vai enviando vários toques, não é? Que é para eu ter a certeza que está lá. Tenho a certeza, querida Helena, que está por aí. Muito obrigada pela sua companhia também. Então, um bom fim de semana para todos vocês. Já sabem, estão com a Rádio Clube de Arganil. Aqui estou eu, Lourdes Gonçalves. E nesta segunda horinha, em que vamos atender chamadinhas daqui a pouco, ainda queremos felicitar quem hoje está de parabéns. Até porque há um aniversariante que também já me deu um toquezinho. Já acordou o nosso Luciano Leiteiro? Ah, pois é. Hoje é dia de festa, ó, amigo Luciano. Vamos lá comemorar. Vamos então deixar aqui uma musiquinha para os aniversariantes de hoje.
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0: Então vamos lá deixar aqui os parabéns neste primeiro dia de agosto para o nosso Luciano Pereira de Vila Xã, Covas, sócio 1225 e nosso padrinho 245. Beijinho grande, querido Luciano, espero que se encontre bem, muita saúde, dia feliz junto daqueles que mais ama. Depois, muitos parabéns agora pelo aniversário de casamento para o nosso sócio 2032, Pedro Miguel Alves Pereira, da Agri Santa Comba, também está hoje de parabéns ali em Santa Comba de Ceia. É então o nosso sócio 2032, parabéns para ele e para a sua esposa, que não temos aqui indicação do nome, mas aqui a saudamos nesta data também. E depois parabéns também para o Sr. Amadeu Luís Ribeiro Pereira, de Covas, Tábua, sócio 2123, que também escolheu esta data para casar. Para ele e para a sua esposa, a Dona Maria Manuela Pereira, enviamos aqui também um beijinho grande e as nossas felicitações neste dia de aniversário de casamento, desejando que também sejam sempre muito, muito felizes. Vem aí o grupo Mundo Novo, com parabéns te vou cantar, vamos lá então cantar os parabéns para todos. Depois, como prometido, vamos aqui reservar uns minutinhos para que os nossos ouvintes possam ligar, quem sabe até felicitarem alguém que esteja de parabéns hoje, não é? Eu presumo que a nossa Susaninha, que deu aqui um toquezinho, quer deixar também os parabéns para o nosso amiguinho e seu amiguinho Luciano Pereira. Será a nossa Susaninha? Este toque se calhar quis indicar isso. Mas Susaninha, podes ligar na mesma, mesmo hoje sem pensamento diário. Um beijinho muito grande e obrigada pela companhia. E bom dia já agora para a Maria Mercedes Carvalhas, que também passou por aqui agora mesmo para nos saudar, e mais uma vez a nossa Olga Cristino também. Então, Mundo Novo, parabéns te vou cantar. Depois de cantarmos os parabéns, peço que liguem através do 235-200-572 ou aqui através do nosso telemóvel 960-313-902. Parabéns.

E aqui ficam então mais uma vez os parabéns para todos aqueles que estão de aniversário. E então, queridos amiguinhos, está na hora de poderem ligar. Os telefones já tocam, é bom sinal, afinal, e já há gente aí acordadíssima, não é? Também já passam 21 minutinhos depois das 9, não é? Portanto, vamos lá ficarem desse lado na companhia da IRCA através de 88.5 FM. E agora aproveitem aqui este espacinho para virem saudar alguém, vossos conhecidos, amizades, aniversariantes, desejar aqui um bom fim de semana a todo mundo. Enquanto isso, vamos ouvindo a Carla Maria com o tema Mãozinhas no Ar. Aproveito para dizer que daqui a pouco, às 9h30, vamos ter a rubrica A Leitura é uma Boa Companhia com a professora Graça Muniz e depois ainda cá estaremos no decorrer da próxima hora, ainda cá estarei eu, neste caso, a fazer-vos companhia também, embora com uma hora mais de informação. Vamos lá para o telefone, vamos saber quem é que escuta a nossa rádio.

0: então, primeira chamadinha. Olá, bom dia.
1: Bom dia, tudo bem?
0: Oh, senhor Carlos, é o nosso Carlos Santos. Já não ouvi há tanto tempinho.
1: É verdade, então está tudo bem?
0: Ora, vai tudo indo e consegui os seus também? Tudo a correr pelo melhor?
1: Está tudo bem.
0: Então, já se está aí no cafezinho desde cedo, senhor Carlos?
1: Já.
0: Muito bem, como é habitual, aí não há fim de semana para estar em casa, não é, senhor Carlos? É sempre no café.
1: É sempre. Quatro dias sempre no café.
0: É verdade, não muda de vida, no seu caso, olha. E ainda bem que assim é, que assim continuou muitos anos, que é bom sinal, não é, senhor Carlos? Que vá havendo um bocadinho de saúde para ir fazendo o dia a dia.
1: Graças a Deus.
0: Ora, fundamental isso, sem dúvida.
1: Tem um problema, mas isso já passou, já.
0: Já lá vai, não é?
1: Já lá vai.
0: Maravilha,
1: vai.
0: Maravilha, que bom saber isso. Então, e tem aqui algumas pessoas, amigas, com certeza, para saudar neste fim de semana, não é, senhor Carlos?
1: Para si, para todos os seus.
0: Muito obrigada.
1: Para a equipa maravilhosa da rádio, para todos os meus clientes, para toda a gente que nos ouve, meus familiares, para toda a gente que nos ouve neste momento, e que os bombeiros trabalhem pouco, que era muito bom.
0: Aí tem estado assim tudo calminho, senhor Carlos, este ano, felizmente. Ainda bem.
1: Mas, de um momento para o outro.
0: Claro, isto. Desejamos sempre estar em paz e que eles também estejam, os nossos soldados da paz, é verdade.
1: Olha, nós temos aqui uns sítios, aqui para a beira do Rio, que nunca mais foram limpos desde 2017.
0: Pois é.
1: Portanto, isto vai criar tudo outra vez.
0: Acaba por haver zonas com muito mato, não é? E é complicado. Pois é sempre um medo, é se deflagra num sítio desses.
1: Pois é, arde aquele que se limpa, porque eu mandei limpar os meus. Os vizinhos não limpam,
0: pois é.
1: Arde também.
0: Temos todos de ter esse cuidado, todos somos proteção civil, é verdade. É. Temos que lembrar
1: Devíamos ser.
0: Devíamos ser, pois é. Sim, senhor.
1: Então, olha, um bom sábado, um bom fim de semana para si e para todos as pessoas que nos ouvem neste momento. Tudo bom, um bom fim de semana.
0: Olha, e aí para si também, um bom trabalhinho. Obrigada por estar na nossa companhia também e tudo a correr bem.
1: Não tinha aqui ninguém a volta da Angélica.
0: Ora, que boa oportunidade. E fez muito bem. Gostei muito de o receber por aqui, senhor Carlos. Tinha saudades de o ouvir também. Muito obrigada.
1: Então, bom dia. Um bom fim de semana para todos.
0: Um bom dia. Muito obrigada, Sr. Carlos. Beijinho. Bom dia. É isso mesmo. Gostávamos de ouvir aqui pessoas com quem já não falamos há muito tempo. Olha, o nosso Carlos Santos era um desses casos. O nosso amiguinho ali da Póvoa dos Mosqueiros já está no seu cafezinho. Ah, pois é, servir os cafezinhos da manhã. Que bem que sabe. Eu sou o cheiro, adoro cheiro de café. Então, quem está connosco, bom dia.
2: Bom dia, Lourdinhas. Bom dia, Portugal. Bom dia, Lourdes. Bom dia a todos os ouvintes.
0: Olá, daqui Joaninha.
2: Fala. Ai, não. Não deixou falar o resto.
0: Então, ia dizer que era outra pessoa? Não.
2: Não. Ah.
0: Mas apresente-se, faz favor. Apresente-se então à sua maneira. Está à vontade.
2: Ah.
0: É a Joaninha feliz e contenta.
2: É verdade. Como é que você sabe a minha frase toda?
0: Já sei. Vê como eu sei.
2: E boa disposição e alegria no coração, falta essa.
0: Exato, essa ainda não decorei, não.
2: Pois, mas tem que ser.
0: Assim eu comecei, a Joana termina.
2: Sim, senhora.
0: Olha, então
2: está
0: como é que está?
2: Está tudo bem com a Lourdinha, não está?
0: Tem de estar.
2: Não dá para perceber. A Joana está sempre alegre.
0: Ah, exato, olha, nem que haja problemas, temos que estar bem, não é? Porque eles existem. Toda a gente tem.
2: Nós temos problemas, uns de uma maneira ou outra.
0: Exatamente.
2: Não há ninguém que não tenha problemas.
0: Isso é uma certeza, isso eu concordo.
2: Mas
0: portanto,
2: temos que ultrapassar essas coisas todas. As coisas más vêm para trás das costas.
0: Mais
2: deitam
0: nada.
2: Deitam fora que não faz parte da nossa vida.
0: Exatamente.
2: Se não faz parte da nossa vida, a gente pomos de lado e passamos à frente. E faz conta que não passou nada.
0: Com certeza.
2: Não aconteceu nada de mal.
0: É que a mente é muito importante estar assim alegre e bem disposta, para tudo correr
2: é
0: bem. É verdade.
2: É verdade.
0: Até
2: temos
0: um Joaninha.
2: Se nós tivermos nós paz no nosso coração, temos tudo.
0: É verdade.
2: Temos alegria, temos tudo.
0: Então e hoje? Há uma saídazita? Eu acho que há, não há?
2: Ah, não sei, talvez.
0: Talvez sim, talvez não. Espero que sim, que se divirta. Está bem, querida Joana? Que tenha um bom
2: Exatamente.
0: Fim de semana.
2: Obrigada igualmente para si, para a sua família toda. Um beijinho grande para todos. E vocês foram ver a Fava aqui tão perto que eu não estive lá. fui lá de manhã, não fui à tarde, não fui à noite.
0: Ah, não foi à inauguração da Fava? Pois não, Joana.
2: Não, não fui.
0: Eu não a vi por lá, não, mas também podia acontecer não nos encontrarmos, mas então não foi o caso.
2: Muita gente.
0: Por acaso havia. Estava uma noite espetacular, não estava frio, olha, muito bom. Muito bom mesmo.
2: Tem, sabe que os espetáculos começam muito tarde, porque a menina, como é nova, tem que ir para a cama cedo.
0: Ah, não, olha, mas eu também não me vale a pena ir cedo que não durmo cedo. Por isso,
2: a menina, mas sou eu.
0: Ai, também pois é verdade, tem razão. Pois já está habituada a dormir àquela hora, não é, Joaninha? Pô, pronto, é. compreendo.
2: Lá, eu nem parto mais. Olha, um beijinho para o seu Luciano, que está de parabéns, e para todos que estão de parabéns. Um beijinho para a dona Leonora, ali de Coja, e para todas as pessoas de Coja, que eu conheço mais pessoas em Coja do que aqui na Portela da Cerveira.
0: Acredito.
2: Mas também vai para a Portela da Cerveira em Cerveira, e todos os ouvintes, e para a Lourdinhas, depois mais que 20 e depois mais crescidinhos, e rápidas melhoras para todos que estiverem doentinhos.
0: Muito bem, é o fundamental. E outra para si, Joana. Obrigada, igualmente. Bom fim de semana. Não há problema, também nem sempre liga, é assim mesmo. Beijinho, Joaninha, beijinho. Ora, a nossa Joana Santos, da Portela da Cerdeira. Foi muito bem-vinda, querida Joana, é assim mesmo. Olha a nossa Rosinha Martins, hoje anda numa azáfama. Oh, Rosinha, hoje não se faz queijo, pois não? Hoje é dia da matança do porco. Então, um bom dia, diz a nossa Rosa, e bem, não há nada melhor do que aquilo que é caseiro. Mas isso assino por baixo, querida Rosinha, nada melhor. O sabor é sempre outro, seja do que for, seja carne, seja fruta, sejam legumes, não há nada como aquilo que temos em casa, sim senhor. Beijinho, querida Rosinha, e para quem se encontra em Rojão Grande. E quem é que agarramos por aqui? Bom dia.
3: Bom dia, Lourdinhas.
0: Olá, bom dia, nossa Elisa. Então já acordou há muito a nossa Elisa Costa?
3: Já acordou, que estou à espera que as minhas meninas venham buscar.
0: Ai é? Então vai sair hoje?
3: Vou para a Nogueira, lá para cima. Ah. Vou passar lá o fim de semana.
0: Olha que com bem. Com a netinha?
3: Sim, com as minhas duas meninas. Com a minha nora, com a minha neta e com o meu filho.
0: Ora que
3: e
0: bem.
3: Com a família, da família da parte dela.
0: Ora, assim é um fim de semana diferente, pois com certeza.
3: E levo a menina, levo uma surpresa que me vieram trazer ontem, uma gatinha persa.
0: A sério, vai ter direito a uma surpresinha hoje. Vai ficar tão feliz.
3: Pus um nome inteligente.
0: Ai sim, está boa, sim senhora.
3: Que é muito inteligente, pus um nome inteligente.
0: Muito bem, olha, que passa realmente um fim de semana muito feliz, é o que eu desejo.
3: Olha, um beijinho para a menina, para a sua família toda, para a sua mãezinha, para o seu paizinho.
0: Muito obrigada.
3: Para a mãezinha, com umas boas férias.
0: Já estará aí na segunda.
3: Para a menina do Vilar, com um beijinho, para a menina Arminda Antero, para a Nadélia também, com um grande beijinho, e para todas as meninas que trabalham aí nessa bela rádio, que isso é, não há rádio como essa.
0: Obrigada, temos... querida amiga Elisa, pelas suas palavras.
3: Um beijinho.
0: Olha,
3: beijinho,
0: obrigada a fazer parte desta família. Um beijinho grande e mais uma vez um feliz fim de semana. Depois envia um beijinho à Júlia. Tudo bom. Obrigada, querida Elisa. Até à próxima. Beijinho. E é assim mesmo, uns vão sair, outros ficar por casa, outros no café, como o senhor Carlos, mas bem, o que interessa é que se encontrem bem de saúde e bem dispostinhos. Mais uma chamada, olá, bom dia.
4: Bom dia, Lourdinha, já há tanto tempo que
0: olha,
4: não
0: olha, nossa Lourdes Figueiredo, é verdade, vou recebendo os bons dias, mas já não ouvi há um tempinho.
4: Há tanto tempo.
0: Então, como é que anda a nossa Lourdes Figueiredo?
4: Como é que vai o menino e o marido?
0: Vai-se andando, e por aí também?
4: E as férias?
0: Oh, já lá foram há um tempinho, já foram, já estamos agora noutra onda. Agora é o serviço outra vez. Mas depois ainda tenho uma semaninha agora no final deste mês. Também vai saber bem.
4: Também.
0: E a querida Lourdes, o que é que vai fazer hoje?
4: Olha, eu estou a passar a ferro.
0: Ei, também é como eu, tenho sempre roupa para passar. Oh, nossa Lourdes.
4: É assim, é
0: lá em casa
4: é assim.
0: Também não falta. Mas antes disso, olha, também é bom sinal. É sinal que estamos cá, não é?
4: É.
0: Pois claro. É. Então já tomou também o seu cafezinho da manhã ou não
4: já
0: toma café?
4: Logo de manhã é uma pequena moça, logo dois comprimidos.
0: Oh, pois é. Olha, eu também ando agora a fazer uma medicação. Também não gosto muito, mas é assim.
4: Mas isso já é há muitos anos. Eu por dia tomo cinco.
0: Pois é. Tem que ser, não é? Para se mantermos tem mais ser. Ou menos bem.
4: É,
0: exatamente.
4: Tem que ser.
0: Mas também houve uma comidinha. O que é que come de manhã?
4: Eu de manhã como um pão torrado.
0: Olha, como eu. Uma torradinha.
4: Um pão torrado com manteiga.
0: Leitinho com café, e... se calhar, não?
4: Não. Eu não tomo. É um café mal.
0: Ora, pronto. E bem, o que interessa é que lhe saiba bem.
4: O café
0: bem.
4: Faz mal aos nervos.
0: E faz, é verdade. Temos que evitar. Há pessoas que não faz diferença, há outras que fazem, é verdade. Então, e a nossa amiguinha Lourdes, quer deixar algum beijinho para alguém?
4: Quero deixar à minha amiga sobrinha, que ontem falei com ela, e para a minha família, que esteja a me ouvir, para a dona Fernanda do Larosa, e um abraço para o marido, e para o casalinho também.
0: Muito bem.
4: E um bom fim de semana. Um beijinho para vocês,
0: está bem? Um beijinho sempre as suas melhoras, Ana Lourdes. Obrigada. E para todos os seus e para o seu companheiro também. Um beijinho para o Bernardino. Um beijinho. Obrigada. É só gente amiga e simpática por todo lado. Olha o nosso José Fernandes de Torais Ceia, também passou por aqui. Mais chamadinhas, vamos aproveitar o tempo. Olá, bom dia.
5: Bom dia.
0: Bom dia, nosso Pedro. Como está? Bem disposto?
5: Esta semana melhor. Falei três vezes com a sua colega, que gosto imenso.
0: Pois, mas olha, hoje lamento dizer que ela não está cá, Pedro. Não, hoje não está.
5: Se quiser, se for na segunda-feira. Está a senhora, a dona Lourdes, e hoje queria aproveitar para desejar um feliz aniversário. Já passaram 15 dias, mas não tive a oportunidade de falar com...
0: Ah, obrigada, Pedro. É sempre a tempo.
5: Já foi através das suas colegas, mas não sabia se a senhora estava a ouvir. Agora vai diretamente.
0: Obrigadinha, Pedro. Olha, a gente quer a saúde para ir comemorando mais alguns.
5: Exatamente.
0: É isso mesmo.
5: Hoje era mesmo esta a intenção, com as vezes a assistente virtual. Às vezes a assistente virtual não funciona.
0: Hoje estava
5: a funcionar.
0: Hoje deu.
5: Sabia que era a senhora que estava a apresentar o programa, não podia perder a oportunidade de...
0: Obrigada, meu amigo, muito obrigada.
5: Um bom aniversário.
0: Agradeço.
5: Então, e quantos foram?
0: Já são 4 e 15, veja lá.
5: É uma idade.
0: Já estou a caminho assim da meia-idade, sabe? Já começa a pesar.
5: ainda é uma jovem.
0: Temos de considerar quanto ao espírito, não é, Pedro? Eu também
5: verdade.
0: Não sinto que os tenho. Portanto, é assim que temos que pensar. É assim mesmo.
5: Claro.
0: Sermos assim,
5: claro.
0: Jovens toda a vida. Então, e o amigo Pedro, o que vai fazer hoje? Vai estar por casa?
5: Sim. Depois à noite, aproveitar o dia para descansar. Depois às 9h30, há Vasco e Fluminense, e às 11h30 Atlético Mineiro e Juventude. É o equivalente à Taça de Portugal aqui.
0: Equipas
5: da primeira contra equipas da segunda, exatamente.
0: Sim, senhora.
5: E o Palmeiras está em primeiro, ainda melhor. Ganham mais pontos de avanço em cima do Flamengo, ainda melhor.
0: Pode ser
5: que vai este ano, já há 13 anos que nos falha. Desde 2023, pode ser que este ano volte para o Palmeiras, não é verdade?
0: Sim, senhor. Pedro, fica alguma saudação para alguém?
5: Então, para as senhoras apresentadoras, que eu ouço a concorrência, também sabe porque é que eu me associei ao Rádio de Arganil, porque é o que tem as apresentadoras mais simpáticas.
0: Ai, que bem, acho muito bem.
5: Porque ouço também as emissoras aqui à volta de Viseu e Coimbra, e através de ouvirmos os outros é que podemos comparar.
0: Exato,
5: e de facto,
0: isso é natural, acho muito bem, com certeza.
5: Sim, e através daí é que chega à conclusão que o Rádio de Arganil tem as quatro, agora com a apresentadora nova, das tardes, parece que são cinco apresentadoras mais simpáticas.
0: Agradecemos imenso,
5: região centro.
0: Muito obrigada. Também temos os melhores ouvintes, disso não tenho dúvida, incluindo o Pedro, que faz parte deles. Muito obrigada.
5: Muito obrigada, dona Lourdes.
0: Olha, um beijinho e um bom fim de semana, querido Pedro.
5: E para os senhores apresentadores, que são muitos, também não posso esquecer dos homens.
0: Claro, também merecem.
5: São muitos colaboradores, e para toda a grande família do RCA.
0: Muito bem, olha, muito gosto em ouvi-lo. Obrigada pelo telefonema, Pedro,
5: e
0: pela sua atenção.
5: Obrigada, até uma próxima. Bom dia, Pedro. Obrigada, com licença. Obrigada.
0: Ai, se eu pudesse alargar esta hora, ainda atendia aqui umas 20 chamadas, é verdade. Vocês são mesmo os melhores ouvintes do mundo, disso eu também não tenho dúvida. A boa notícia é que se não conseguir ligar de manhã, vai poder ligar à tarde ainda. E atenção, quem ligar logo à tarde, depois das 13h30, até pode pedir uma musiquinha a gosto. Estão a ver? Ainda dou assim um miminho, logo à tarde. Aqui de manhã não conseguimos fazer isso, mas à tarde sim. Portanto, quem não conseguir ligar de manhã, não fique triste, ligue logo depois das 13h30, que até pede uma musiquinha. Última chamada, bom dia.
6: Bom dia, Lourdinha.
0: Olha a nossa Ercília, bom dia. Já não falava também com a dona Ercília há um tempinho.
6: Ah, Lourdinha, a gente bate à porta, está fechado.
0: Aí, não me diga, e logo hoje que eu tenho tudo aberto, que é para arejar.

0: A avó?
1: Ui.
0: Ai, que bem. E a avó
1: Não é
0: dela, que
1: bom
0: não tenho
1: falar.
0: dúvida, tão boa. É Leonor, não é?
1: É,
0: É
1: Leonora.
0: Leonor, um beijinho para ela também.
1: E
0: Então,
1: o seu Matias é mais velho?
0: é mais um anito, tem 11, fez 11 este
1: Ah,
0: ano.
1: também a diferença não é
0: Não é
1: muita.
0: muita, pois não, estão na mesma
1: Pois
0: fase, mais
1: não.
0: ou menos.
1: É isso,
0: Sim,
1: é isso. Ela é
0: senhora.
1: muito, muito, muito amorosa, muito.
0: Que
1: Oh,
0: bem.
1: avó, eu adoro, tá bom, eu adoro.
0: Oh, é tão bom ouvir isso, não é? Sabe tão
1: Está tão
0: bem.
1: bem, Luzinha,
0: Que
1: que a
0: bom.
1: gente nem seja doente, até
0: Oh,
1: fica melhor.
0: é o melhor que podemos ter, é receber esse carinho, de quem amamos. Que
1: É verdade, Luzinha.
0: maravilha. Olha, querida amiguinha, tem assim algum beijinho para deixar em especial hoje por
1: Ai,
0: aqui?
1: tenho o especial em primeiro lugar para si,
0: E outro para
1: para o seu
0: si.
1: menino, para o seu marido, para os
0: Muito
1: seus pais,
0: obrigada.
1: para toda a sua família. E para
0: Agradeço.
1: todos quantos trabalham aí nessa rádio, porque eu, de noite e dia é só ligar o rádio, ele está sempre no mesmo sítio.
0: Pois é, adormece também, se
1: Pronto.
0: calhar, a ouvir-nos, não é, querida
1: Há
0: amiga Ercília?
1: tanta vez.
0: Muito bem,
1: E
0: olha, obrigada por isso.
1: gosto muito, e um beijinho também muito grande para o meu filho, para a minha menina, para a minha nora, olha, Lourdinhas, para todos quantos nos ouvem.
0: Muito bem, olha, e que passe bem este dia. Muita saudinha,
1: Tenham um bom
0: querida
1: fim de
0: Ercília.
1: semana, que tenham muita
0: Igualmente.
1: saúde. A nossa Arminda e o marido e a família, que eu também gosto muito de ouvir.
0: Muito
1: E tudo
0: bem.
1: de bom. Olha, para todos quantos nos ouvem.
0: É
1: Pronto,
0: isso
1: um
0: mesmo, para
1: beijinho
0: todo
1: muito
0: mundo.
1: grande.
0: E outro, querida Ercila, obrigada pelo
1: Para
0: telefonema,
1: si
0: sim.
1: também,
0: Um
1: Luzinha. Muito
0: beijinho,
1: obrigada.
0: até
1: Gostei muito de
0: breve.
1: falar
0: E
1: consigo.
0: eu também,
1: Muito
0: obrigada. Beijinho,
1: obrigada,
0: beijinho.
1: obrigada. Beijinho, beijinho.
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0: Pois é, teríamos mais chamadinhas para atender, mas, meus queridos amiguinhos, temos de ir à publicidade, que já passam 41 minutinhos depois das 9. Ainda falta ouvirmos por aqui também a rubrica A Leitura é uma Boa Companhia, com a professora Graça Muniz. E o que eu tenho a dizer é que, então, se não conseguiu ligar agora, logo ligue-nos, está bem? A nossa Patrícia Augusto, se calhar andou por aí a tentar chegar até nós. Foi, querida Patrícia. Um beijinho grande e quem sabe até logo. Logo à tarde, querida Patrícia. Eu gostava muito de a ouvir por aqui também. Assim como o nosso amiguinho António Fernandes de Negrelos, se calhar também andou a tentar e não conseguiu chegar. Será, querida António? Logo estou à espera desses amiguinhos e amiguinhas com quem não tive a oportunidade de falar aqui neste espaço, está bem? Fica combinado que logo vamos receber chamadas entre as 13h30 e às 14h, e até podem pedir uma música para ouvir depois entre as 14h e às 15h. Vamos atualizar a publicidade e depois vamos fechar esta horinha com Carlos Manuel e o seu Sou Português.
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4: Digamos que aguçar o apetite para os leitores lerem realmente o livro que trago até hoje. E que livro é que eu trago? Exatamente, A Filha da Louca. Filha da Louca, um livro de Maria Francisca Gama, uma escritora jovem, pois ela nasceu em Leiria em 1997, formou-se em Direito pela Faculdade de Direito da Universidade de Lisboa e mais tarde estudou rádio, televisão e escrita para os meios audiovisuais. Neste momento ela é autora já de 3 obras. A primeira foi chama-se Da Profeta, publicada em 2022, depois Da Cicatriz, em 2024, e agora este livro, A Filha da Louca. Ora, A Filha da Louca é nem mais nem menos do que uma história contada pela autora como se ela fosse membro da própria família, uma família de 3 pessoas, um pai, uma mãe e uma filha. E a mãe com alguns problemas do foro psiquiátrico, mas também, e não só, problemas causados pela imagem que a sociedade muitas vezes cria das próprias pessoas. E consoante era o comportamento da mãe desta rapariga, assim o povo dizia que ela era louca. Ao lermos o livro, nós vamos descobrir que não era tanto assim, porque a senhora adorava pintar, mas a sua veia artística não era bem aceita no meio onde vivia. A senhora adorava ir buscar a filha à escola toda pintada, toda produzida, digamos assim, e ao mesmo tempo que ia produzida, se estivesse a chover, ia com umas galochas normais. E o povo então dizia que ela era louca. Portanto, A Filha da Louca é um romance emocional desta jovem escritora, Maria Francisca Gama, que explora de uma forma muito sui generis a doença mental e o peso dos rótulos familiares, que é muito importante. A obra acompanha, portanto, a filha, a Matilde, uma jovem, que tem que lidar com a dor da perda da mãe quando ela morre, e compreender simultaneamente aquilo que a sociedade dizia da mãe e, ao mesmo tempo, compreender também a postura do pai. Porque toda esta trama deste livro gira à volta de uma história que se foca exatamente numa dinâmica familiar normal, em que há um marido, que neste caso é o António, que tem muita dificuldade em lidar com a situação da esposa. Há uma filha, que é a Matilde, e que se esforça por assumir todas as responsabilidades. E há uma Clara, que é a mãe, que é considerada por todos como a louca. É considerada pela toda a sociedade. E por vezes protagoniza alguns episódios que levam as pessoas a criar essa ideia. Como, por exemplo, já disse, ir buscar a filha à escola com umas galochas, mas com o rosto todo devidamente pintado, como se fosse para uma verdadeira festa ou um verdadeiro acontecimento social. Ao longo do livro, nós vamos tendo contacto com vários episódios da vida desta família, desta jovem que viveu com os pais, com a Clara e com o António, até aos seus 18 anos, altura em que a mãe morreu. E 7 anos depois, portanto já ela com 25, vê-se órfã, agora sem o pai. E é quando ela perde o pai, quando Matilde perde o pai, que ela vai ter uma mudança abrupta na sua vida, que ela vai descobrir muita coisa sobre a vida da sua mãe, porque encontra algo no bolso de um casaco do pai que a vai despertar para uma realidade que ela desconhecia. A mãe esteve vários anos num lado e ela não sabia. E só quando o pai morre é que ela descobre um talão de pagamento das despesas do lar. E quando vai investigar, é evidente que isto dá uma reviravolta na vida de Matilde e que descobre algo que muda irremediavelmente a sua vida. Temos aqui vários temas que nos podem catapultar para um nível de pensamento, cada um por si, evidentemente, mas um nível de pensamento que nos leva até à sociedade atual. Aquilo que muitas vezes são os rótulos de família, os rótulos sociais, os rótulos de amizade. E neste livro nós temos como temas principais uma infância e uma adolescência que marcam o nosso crescimento, o crescimento de qualquer ser humano. O peso do julgamento social e a forma como tudo é reduzido num simples rótulo. E simultaneamente, o misto do vazio e da libertação que esta rapariga, a Matilde, teve após a morte dos pais. Porque só após a morte morreu a mãe, passado 7 anos morre o pai, e só após a morte do pai é que ela vai saber realmente os meandros sociais que estavam à volta desta louca, sua mãe que era louca para a sociedade, mas que no fundo era uma mulher muito, muito capaz. Estamos perante uma narrativa muito comovente sobre como a infância e a adolescência se entranham em nós, sobre um peso do passado e de uma família, e como a morte daqueles que estão antes de nós pode criar simultaneamente um misto de vazio, mas ao mesmo tempo um misto de liberdade. Filha da Louca é um romance sobre como julgamos os outros e os diminuímos a rótulos mesquinhos, sem sabermos, muitas vezes, quem são e daquilo que precisam de nós. Deixo esta sugestão esta semana da Filha da Louca, um livro muito interessante que, mesmo tendo-o lido assim muito rapidamente, me deixou a pensar do quão injusta é a sociedade dos nossos dias. Pensemos nisto. Um livro da Biblioteca Municipal.
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0: E bom dia para todos os portugueses que estão connosco, inclusivamente longe, como é o caso do nosso Paulo Correia, que está em Zurique, na Suíça, e diz por aqui boas entradas no mês de agosto para todos, que seja um mês positivo e rico em saúde. Um abraço, não esquecendo os bombeiros de Santa Combadão. Então um beijinho, um abraço, querido Paulo, aí para a Suíça. Também a nossa Adelina Domingos Torrozella está connosco, já nos enviou aqui os votos de um bom dia, de um excelente sábado, votos que eu retribuo. E então realmente entramos hoje no mês de agosto, entramos, e por isso impõe-se daqui a pouco, depois das 10, ouvirmos aquele tema, meu querido mês de agosto. Para já, notícias.
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0: 10 horas da manhã, vamos saber quais são as notícias que marcam a atualidade através da Antena 1. Depois atualizamos os nossos compromissos comerciais. Abrimos a próxima horinha aqui com Dino Meira, meu querido mês de agosto, e depois vamos aqui transmitir uma reportagem sobre a inauguração da Fava ontem em Coja.
2: Muito bom dia, são 10 horas no continente e na Madeira, 9 horas nos Açores. 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
3: Depois do fogo dominado esta madrugada em Valpaços, o dia de hoje vai ser de intenso trabalho de vigilância e rescaldo para evitar reacendimentos. A Proteção Civil já acionou os meios aéreos. Portugal aperta o controle da fronteira marítima no Algarve depois da entrada maciça de migrantes em Ceuta. Marinha e Polícia Marítima reforçam as patrulhas por mar e por terra. A FIFA recua na venda do Mundial a investidores privados. A forte contestação travou os planos de Gianni Infantino.
2: 20 graus agora no Porto, 22 em Ponta Delgada, 24 em Lisboa e também no Funchal, 29 graus em Faro. As notícias às 10 com Cláudia Costa.
3: Depois de ter sido dado como dominado esta madrugada, o incêndio que começou há 4 dias em Valpaços e alastrou depois a outros 3 concelhos, o dia de hoje é de preocupação, vigilância e rescaldo, e por isso os meios aéreos já foram acionados. Isto mesmo explica o comandante Alberto Fernandes, da Autoridade Nacional de Emergência e Proteção Civil, ouvido há pouco pela Antena 1.
4: Então, incêndio que ainda tem alguns pontos quentes, que preocupa, ainda preocupa em especial com aquilo que é o rescaldo, a consolidação do rescaldo e depois a vigilância ativa de todo o perímetro do incêndio. Portanto, o perímetro é muito extenso e vai ter que ter ao longo do dia de hoje todos estes cuidados de forma muito atenta. Neste momento temos no Teatro de Operações 305 veículos, 910 operacionais, e estamos a colocar meios aéreos no mesmo Teatro de Operações. Neste momento já temos 6 meios aéreos no Teatro de Operações.
3: Centenas de operacionais preparados para enfrentar as esperadas reativações devido à extensa área deste fogo. Os bombeiros estão particularmente atentos às zonas com escarpas, onde foi impossível fazer o combate apeado, e é por lá que deverão atuar os meios aéreos. Devido ao que aconteceu nos últimos dias em Ceuta, com a entrada de milhares de pessoas vindas de Marrocos, o controlo da fronteira no Algarve está reforçado. Há patrulhas diárias por mar e por terra, garantidas pela Polícia Marítima e pela Marinha. É comunicado, a Marinha informa que o objetivo é detectar embarcações que possam estar ligadas a fenómenos de migração irregular ou outras atividades ilícitas. As autoridades pedem ainda que quaisquer movimentações suspeitas sejam comunicadas ao Centro de Coordenação de Busca e Salvamento Marítimo de Lisboa ou ao Comando Local da Polícia Marítima da respectiva área. Os últimos números conhecidos dão conta que 67 pessoas morreram na sequência deste fluxo migratório de Marrocos para Ceuta. A emergência migratória em Ceuta vai estar de resto em análise hoje, na reunião do Mecanismo Integrado de Resposta Política a Crises do Conselho da União Europeia, uma reunião convocada de urgência pela Irlanda, que ocupa nesta altura a presidência rotativa do Conselho. As autoridades espanholas estimam que foram mais de 60 mil as pessoas a passar de Marrocos para Ceuta em apenas 24 horas, mas entretanto, mais de 48 mil migrantes já regressaram voluntariamente. Esta manhã, no posto fronteiriço em Ceuta, a repórter Ana Romeu, correspondente da Antena 1 em Espanha, dá conta de um cenário que se repete, mas num ambiente bem mais tranquilo do que aquele que se registou nas últimas 24 horas.
5: Em Tarajal, no posto fronteiriço entre Marrocos e Espanha,
1: continuam a sair jovens. Foi assim ontem, durante todo o dia, durante toda a noite e esta manhã. O cenário é o mesmo. Grupos de rapazes, essencialmente, que vão caminhando em direção à fronteira. Dizem-nos que não têm onde comer, não têm onde dormir e, por isso, regressam. Uma situação que está a ser acompanhada por efetivos da polícia, também do exército espanhol, que estão a monitorizar toda esta situação, que está bastante mais controlada do que nos dias anteriores. O comércio, os serviços em Ceuta já abriram, é possível já ver as esplanadas repletas de gente, portanto, rapidamente, ou pelo menos paulatinamente, se começa a entrar numa certa normalidade. O que não se entende, de facto, o que não se percebe foi o que motivou todas estas pessoas a saírem, foi uma entrada massiva de perto de 60 mil pessoas, muita gente que provocou o caos na cidade autónoma de Ceuta, que tem, na verdade, 80 mil habitantes. Portanto, é perfeitamente perceptível que houve um colapso aqui e, por isso, o presidente desta cidade autónoma pediu ao Governo Central que fosse instaurada a emergência nacional. Moncloa não acedeu a este pedido, mas garantiu mais homens, mais segurança e um acordo diplomático com Marrocos para receber todas estas pessoas.
3: Reportagem em Ceuta de Ana Romeu, a correspondente da Antena 1 em Espanha. Há também esta nota: da última hora subiu para 67 o número de pessoas que morreram na fronteira do enclave espanhol. Países como Itália e França reforçaram já este sábado os controlos fronteiriços com Espanha. Roma anunciou mesmo a suspensão unilateral dos acordos Schengen com Madrid e também Portugal, já lhe demos conta, aperta o controlo da fronteira marítima no Algarve. Marinha e Polícia Marítima reforçam as patrulhas por mar e por terra. Os rebeldes húteis do Iémen, que são apoiados pelo Irão, afirmam que 8 patrulheiros da Arábia Saudita foram obrigados a desviar a rota e contornarem o Cabo da Boa Esperança, na África do Sul, por causa do bloqueio marítimo que estão a impor no Mar Vermelho. Esta ação é reclamada pelo porta-voz militar húti e ele diz mesmo que o desvio de embarcações faz parte da estratégia do grupo de bloqueio por bloqueio, que consiste em atacar o comércio marítimo saudita. Esta declaração ocorre depois de os húteis anunciarem no passado dia 20 um bloqueio marítimo contra a navegação comercial saudita, aumentando os riscos para o tráfego comercial e contribuindo para o aumento dos preços do petróleo. Entretanto, também este sábado, a Força Naval da União Europeia informou que um navio mercante atravessou em segurança o Mar Vermelho sob proteção de uma fragata italiana. A Operação de Segurança Marítima Defensiva Europeia no Mar Vermelho não identificou o navio, nem revelou detalhes sobre a carga. Gianni Infantino queria, mas já não avança para um Mundial de Futebol com fundos privados. O presidente da FIFA revelou que a entidade máxima do futebol mundial afastou os planos de vender uma participação do Campeonato do Mundo a investidores privados, tendo em conta, desde logo, as duras críticas que surgiram mal se soube dessas intenções. Entre as críticas estão as da UEFA, que ameaçou boicotar as competições organizadas pela FIFA. A supertaça de mais logo está garantida. Pedro Proença entendeu-se durante a madrugada com os árbitros que estão em Tomar para o encontro de formação obrigatória do setor. Ontem os trabalhos não arrancaram. Os árbitros exigiam um pedido de desculpas do presidente da Federação Portuguesa do Futebol devido às críticas que fez à qualidade destes profissionais, críticas que foram divulgadas em áudios. Ora, Pedro Proença prometeu mudanças no setor, melhorar as condições de trabalho, sem fazer meia culpa, o presidente da Federação Portuguesa de Futebol disse ter a máxima confiança nos árbitros.
5: Aproveitar este momento até para deixar aqui uma palavra de grande confiança aos árbitros portugueses, aos árbitros assistentes, aos vídeos árbitros, a todos aqueles que preparam também e que amanhã também iniciarão a sua época desportiva. A esse nível, reiterar esta confiança de que tudo vai correr bem, a máxima confiança que a Federação Portuguesa de Futebol deposita na 33ª seleção que nós temos, e esta é a dos árbitros, e portanto estamos todos muito convictos num trabalho que estamos a fazer também com o próprio Conselho de Arbitragem, a inclusão do Plano Nacional de Arbitragem, a melhoria de condições, sempre dentro desta positividade, aquilo que queremos.
3: Estas declarações de Pedro Proença ao Canal 11 foram ouvidas pelos árbitros em Tomar. Depois das ameaças, a Supertaça Cândido Oliveira vai mesmo realizar-se com arbitragem de André Narciso. Pelo lado do Porto, o treinador Francesco Farioli diz que a equipa está preparada e disposta a conquistar mais um título.
6: Penso que trabalhámos bem durante a preparação, desde o primeiro dia que tem sido o nosso alvo, numa contagem decrescente para chegarmos a este dia na melhor forma possível. Os jogadores regressaram de férias em excelente forma, trabalham no duro todos os dias. Por isso, penso que mental e fisicamente estamos como devíamos. E claro, agora é transferir todo o trabalho que tivemos numa grande atuação para fazer tudo o que está ao nosso alcance para ganharmos este troféu.
3: Quanto ao Torriense, o técnico Luís Tralhão lembra que a equipa já provou ser capaz de surpreender e ganhar.
7: Porque não, não é? Porque não? Quer dizer, a Taça de Portugal nunca ninguém tinha ganho da Segunda Liga. Nós acreditávamos que poderia acontecer. Temos muita confiança naquilo que podemos fazer. Podemos criar dificuldades a qualquer equipa. Num dia, num jogo, tudo pode acontecer. Tudo aconteceu naquele dia com o Sporting. E contra o Porto acreditamos, como é óbvio, que podemos voltar a fazer e os jogadores sabem disso.
3: Jogo da Supertaça Cândido de Oliveira este sábado a partir das 8:15 da noite no Estádio Cidade Coimbra, com relato aqui na Antena 1.
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0: E cá estamos nós no mês de agosto, não é? Que seja um ótimo mês para todos, é isso que nós desejamos. E daqui a pouco que estejamos a dar as boas-vindas também aos nossos imigrantes, que neste mês a maioria vem matar saudades, pois claro, da sua família e do seu país. E esperemos que façam boas viagens e que tenham dias muito felizes por cá, como bem merecem. Ora então, agora por aqui, estamos na terceira horinha de emissão. Bom dia para si que continua a acompanhar a nossa emissão por aqui na IRCA, Rádio Clube de Erganil. Quero só aqui agradecer a mensagem enviada pela nossa Cacilda Silva de Estosa, que aqui nos pediu também para saudar a sua família, amizades e ouvintes, deixando votos de um bom fim de semana para todos, com os seus beijinhos, que muito agradecemos. E então agora, como eu tinha prometido, vamos aproveitar esta hora, que normalmente também é mais de informação, temos de vez em quando aqui alguns convidados, hoje não é o caso, mas optei aqui por passar também as intervenções que ontem aconteceram no âmbito da inauguração da FAVA, Feira de Artesanato, Velharias e Antiguidades, que começou ontem em Coja, vila aqui do nosso concelho, da União de Freguesias de Coja e Barril de Alva, concelho de Erganil, e que se prolonga durante todo este fim de semana. São cerca de 80 expositores que estão no Parque Verde do Prado em Coja, com diversos produtos à venda, sobretudo o artesanato, mas também produtos gastronómicos, desde licores, queijos, o mel, portanto, tudo aquilo que é característico aqui da nossa região. E depois, a par de tudo isto, há um vasto programa de animação e também a gastronomia também está presente no local. Estão duas instituições no Parque do Prado a servir refeições, mesmo com lugares sentados, para além de outras coletividades que também estão representadas, onde se vendem, por exemplo, as sandes de leitão, as sandes serranas, entre outras iguarias. Portanto, só mesmo indo até lá é que fica com a ideia do que é que está a acontecer então por Coja no âmbito deste evento, que este ano apresenta uma logística diferente. O espaço foi completamente renovado, há muitos pontos decorativos para que possa também tirar umas fotos, pode sentar-se no Parque Verde do Prado, as crianças podem brincar, há insufláveis, há o parque infantil que fica no meio do parque inclusivamente também, há uma exposição de tratores, de máquinas agrícolas, de motas. Portanto, se tem curiosidade, vá até Coja no decorrer deste fim de semana. O presidente da União de Freguesias deixou o convite ontem para que vão até lá. Mas já vamos ouvir aqui a intervenção daqui a pouco do senhor presidente da União de Freguesias de Coja e Barril de Alva. Em primeiro lugar, ontem começou por usar da palavra, depois do corte de uma fita inaugurativa, Paulo Batista, vice-presidente da Associação de Freguesias do Direito Público de Erganil. Vamos ouvi-lo.
1: Ora, então, muito boa tarde. Cumprimento todos, para não estar aqui um a um. Cumprimento o Sr. Presidente da Câmara, o Sr. Presidente da Câmara, cumprimento todos os presentes. A Associação de Freguesias de Direito Público de Erganil foi criada em 2004 por as freguesias de Coja, Pomares, Benfeita, Pioda, Moura da Serra, Secariz e Barril do Alvo. Em janeiro de 2026, através de um convite do Sr. Presidente da União Freguesias Coja Barril, decidimos revitalizar um bocado aqui a nossa associação e entraram também a União Freguesias de Cepos e Teixeira, Freguesia de Fogos, a União Freguesia de Vila Cova e de Cerise e a Freguesia de Erganil. Estamos a dar os primeiros passos desta revitalização que o Sr. Presidente Luís Paulo tem sido uma pedra fundamental para este caminho com o seu incondicional apoio. Em relação à FAVA, não vou alongar muito, portanto é uma feira de artesanato, velharias e antiguidades, e nós podemos considerar uma partilha de memórias e de uma importância cultural com objetos antigos que preservam a identidade e as tradições de várias gerações. Não podemos também deixar de ligar também à dinamização económica com o papel que este evento tem no apoio ao comércio local. Por isso, Sr. Presidente, na sua pessoa, peço que transmita ao seu executivo que estão de parabéns pela realização de mais esta feira. Obrigado.
0: Depois subiu ao palco, um dos palcos instalados então no Parque Verde do Prado em Coja, Paulo Amaral, presidente da União de Freguesias de Coja e Barril de Alva, que agradeceu muito ao município pela colaboração dada para que fosse possível organizar este certame, bem como aos demais parceiros envolvidos nesta iniciativa, deixando no final um pedido especial ao Dr. Luís Paulo Costa.
2: Cumprimentar o Sr. Presidente do Município de Arganil, Dr. Luís Paulo Costa, o Sr. Presidente da Assembleia Municipal, os Srs. Deputados, os Srs. Vereadores, a Sra. Deputada da Assembleia da República, Dra. Ana, os meus colegas Presidentes de Junta, os membros da Assembleia de Freguesia, todos eles sem exceção fizeram um contributo muito bom para que isto acontecesse. As coletividades que estão aqui representadas, espero não me esquecer de ninguém, mas penso que está tudo cumprimentado. Quero-vos dizer que foi um desafio. Foi um desafio interessante, porque desde então começámos por reunir com o Sr. Presidente da Câmara para tentar perceber qual era o apoio. E o Presidente diz-nos assim: avancem, quero algo com qualidade, quero os meus munícipes bem tratados, quero que estejam felizes e, Sr. Presidente, penso que está do seu agrado. Quero-vos dizer que também houve aqui muitos patrocinadores, mas houve aqui quatro que tenho que destacar: a cirurgia, Sousa Pinto, a Indexre, penso que é isso, o ABQ Seguros e a Atual e Moderna. Foram eles que também deram uma força muito grande para que a Fava ainda fosse melhor. A eles e a todos os outros agradeço de coração pela colaboração que tiveram connosco. Quero-vos dizer que a Fava é vossa. Desfrutem. Estejam estes 3 dias envolvidos em muita diversão, que sejam felizes, que é para isto que é feito e foi para isto que também nos foi exigido. Não posso deixar de agradecer aos funcionários do município, que foram brutais, aos nossos funcionários da Junta, a todos eles que foram incansáveis nestes dias para o certame corresse da melhor maneira. Não vou alongar muito mais, só vou dar um abraço muito especial ao Ricardo e à Dulce, ao secretário e tesoureiro, porque pá, vocês são incríveis e é bom um presidente trabalhar convosco, magnífico. O meu muito obrigado pelo vosso trabalho, pelo vosso esforço e pela vossa dedicação. Vou terminar dizendo ao Sr. Presidente: acho que foi uma aposta ganha. Obrigado pelo seu apoio, foi magnífico. E não se esqueça de nós. Continue conforme tem sido até aqui, é o suficiente. Continue com essa vontade, que nós também estamos para agradecer a vontade que tem tido em nos ajudar. Deixo-lhe um desafio. Não se esqueça que temos aqui à nossa esquerda um sítio muito importante, que é o aeródromo. Não se esqueça de nós, ajudem-nos. Bem-aja, muito obrigado a todos pela vossa presença. Continuamos sempre a contar consigo. Presidente, um abraço.
0: Foram então as palavras deixadas ontem por Paulo Amaral, presidente da União de Freguesias de Coja e Barril de Alva, quando a cerimónia de inauguração da Fava coube precisamente ao Dr. Luís Paulo Costa, presidente da Câmara Municipal de Arganil, encerrar este certame antes de ser efetuada uma visita a todos os expositores pelas entidades presentes.
3: Quero cumprimentar aqui o Sr. Presidente da Junta da União das Freguesias de Coja e Barril de Alva, aproveitar também para cumprimentar aqui o Sr. Presidente da Associação das Freguesias, cumprimentar do Conselho de Arganil, cumprimentar a Sra. Deputada, o Sr. Presidente da Assembleia Municipal, a Sra. Vice-Presidente, o Sr. Vereador, cumprimentar todos os autarcas de freguesia que aqui estão, a Sra. Vereadora, que também já referi, Bom, cumprimentar-vos a todos, juntas de freguesia, presidentes de junta, representantes, cumprimentar-vos a todos e deixar aqui duas ou três notas muito rápidas. A primeira, quero fazê-lo aqui de uma forma também com a mesma frontalidade que o Sr. Presidente da Junta aqui usou, mas quero aqui reconhecer e destacar e sublinhar até aquilo que foi ou que tem sido a ambição que nos tem sido manifestada pelo Presidente da Junta. E aquilo que está também inerente a esta ambição é algo muito claro, é continuar a fazer crescer este evento, continuar a utilizá-lo para afirmar, nomeadamente, a Vila de Coja, mas também para contribuir desta maneira para a dinamização das atividades económicas nas suas mais diversas facetas. E, portanto, aquilo que queria dizer aqui ao Sr. Presidente da Junta era deixar também este reconhecimento, esta palavra de reconhecimento, pela dedicação que tem demonstrado, não apenas aqui à promoção da FABA, mas aqui, naquilo que tem sido as várias áreas em que temos vindo a trabalhar. Mas já que falamos e estamos aqui por causa da FABA, eu também não posso deixar de destacar ou de reconhecer o papel que todos aqueles que contribuíram para este caminho, para estarmos aqui hoje, nomeadamente todos aqueles que nos antecederam, o papel que essas pessoas tiveram para que efetivamente a FABA seja hoje um evento com uma total afirmação, não apenas em Coja, mas aqui nesta nossa região. E a este respeito, permitam-me que aqui sinalize, que aqui refira e relembre o engenheiro João Oliveira, um homem que sempre pensou fora da caixa e também com o lançamento da FABA teve efetivamente esse condão. Mas também aqui permitam-me que também refira o anterior Presidente da Junta, o João Tavares, que utilizou o seu papel, o seu trabalho e o seu esforço para continuar a afirmar e a ampliar aquilo que é o âmbito da FABA. O Sr. Presidente da Junta trouxe também, trouxe mais novidade, trouxe outra organização, trouxe outra visão, e se refiro isto é apenas para dizer e para sublinhar que estes eventos exigem, para além da entrega, da dedicação, do trabalho, mas exigem também uma permanente inovação, e aquilo que vemos às vezes é esta necessidade, até pode ficar tudo na mesma, mesmo que se vir ao contrário já é diferente, mas aquilo que vemos aqui é mais do que isso, efetivamente é um novo olhar, uma nova forma de organizar a FABA e de promover a Vila de Coja. Mas já agora temos aqui uma deputada da Assembleia da República, e já falei da Vila de Coja por duas vezes, dizer-lhes que depois em novembro de 2024 termos aprovado na Câmara uma proposta, na Câmara e na Assembleia Municipal, depois em dezembro de 2024, termos aprovado uma proposta de elevação de Coja à Vila Histórica, pudemos este ano, nomeadamente com a publicação em Diário da República em maio, pudemos também aqui receber o reconhecimento da Assembleia da República, que votou favoravelmente a nossa proposta de elevação de Coja à Vila Histórica. Portanto, Senhora Deputada, faça o favor também de ser portadora do nosso reconhecimento, porque este significado é um significado que é importante, e foi isso também que nos motivou a fazer essa proposta. É muito importante para a nossa autoestima coletiva, reconhecer o papel do passado, porque também sem reconhecermos e sem lembrarmos o passado, não conseguiremos construir o presente e projetar o futuro. Portanto, o nosso agradecimento também por esse vosso reconhecimento. Ao Sr. Presidente da Junta, mais uma palavra, dizer-lhe que, como sabe, já nos conhecemos há uns anos, e sabe que há uma forma muito clara para continuarmos a cumprir os nossos objetivos e continuar a concretizar. E o Sr. Presidente da Junta dizia há pouco, se continuarmos a trabalhar assim, é bom, é isso mesmo, é no fundo reconhecer esta parceria, uma parceria que hoje está aqui a personificar em Coja, mas é uma parceria que tentamos construir com todos os Presidentes de Junta do nosso Conselho, reconhecendo que são elementos fulcrais, fundamentais, essenciais para construirmos o futuro do nosso Conselho, sempre com uma perspectiva de colaboração, de parceria com uma lealdade inquestionável, porque no fundo é isso que faz a diferença. Estamos os dois plenamente à vontade para falar, nem fomos eleitos pelas mesmas forças políticas e, portanto, aquilo que sabemos e que reconhecemos é que, uma vez eleitos, o nosso papel é trabalhar em equipa pela promoção, pela projeção, pela elevação de todas as terras do nosso concelho. E, portanto, é isso que tenho visto na parceria alargada que temos com as juntas de freguesia. E por isso, Sr. Presidente, é muito fácil, continuaremos a trabalhar da mesma maneira, com o mesmo afinco, infelizmente contando sempre os testões, como dizia há dias um governante, a vontade é infinita, mas os recursos são limitados e, portanto, será sempre com uma grande dedicação, com muito trabalho e, no fundo, juntando os recursos que conseguimos juntar, dessa forma, estou certo, e volto a repeti-lo, que em parceria e em equipa continuaremos a construir o futuro do nosso concelho, e é esse o nosso compromisso, é o compromisso com o futuro do nosso concelho. Muito obrigado, e agora aquilo que fica em termos de apelo a todos os fregueses, a todos os nossos amigos, a todos os nossos concidadãos, o apelo que fica é que tirem partido daquilo que foi o trabalho dos colaboradores da Junta de Freguesia, dos colaboradores da Câmara Municipal, o trabalho que a equipa da Junta também dedicou aqui nestes dias, porque no fundo é isso que é importante para fazermos a afirmação de um evento, para além de artesanato, de bilharias, de antiguidades, traz também aqui uma perspectiva muito significativa de dinamização da nossa economia local. Sr. Presidente, muito obrigado pelo convite e continuo a trabalhar com o mesmo afinco.
0: E fica o convite, não é? Pelos nossos autarcas, para que os munícipes, fregueses, visitantes vão até Coja neste fim de semana. Quanto ao programa agendado para hoje, dizer que o programa de animação começa pelas 17 horas, com a atuação de LP Music do Acústico. Às 19h30 vai estar em palco Barril Bresse, a Bresse Band. Depois, às 21 horas, estaremos a atuar a Tuna Cantares de Coja. Às 22h30 o grupo Sons do Minho e depois a animação vai prosseguir à meia-noite com Colacau Rock Band e a fechar o DJ Postman. Amanhã, domingo 2 de agosto, já agora lembrar que amanhã a entrada será gratuita neste evento. Amanhã o evento reabre pelas 16 horas com a atuação do Rancho Folclórico das Rosas de Coja. Às 19 horas vai atuar Splash Band. Depois teremos o artista Gabriel em palco pelas 21 horas. Seguir-se-á a Banda Galáxia uma hora depois e depois a fechar o programa à meia-noite DJ Postman. É assim o programa da Fava. Visite Coja e divirta-se neste fim de semana. Já que o artista Gabriel vai estar em palco amanhã, já que ouvimos aqui o grupo Sons do Minho hoje, que vai estar hoje a atuar, então vamos ouvir Gabriel com o tema Na Palma da Mão e depois já sabe que ainda falta termos por aqui o horóscopo diário de hoje com a taróloga Maria Helena.

Isto é que vai ser animação também com o artista Gabriel, que vai estar então amanhã aqui em Cores a atuar na Fava. E então agora, bom dia para o nosso amigo Ernesto Rodrigues, da Dissa Tondela. Oh, senhor Ernesto, há tanto tempo não enviava uma mensagem. É bom saber que está por aí. Desejar aqui um bom dia a todo o auditório. Deixa beijinhos e votos de muita saúde, que é o mais importante, não é, senhor Ernesto? Concordo. Beijinho também para a nossa Iria Miquelina, ali de Santa Ovaia. E agora convido-vos a ficarem desse lado bem atentos para ouvir o quê? As previsões da taróloga Maria Helena Martins para os 12 signos do zodíaco.

Então vamos lá ao signo de Carneiro, que tem como carta o 4 de espadas, que significa inquietação e agitação. No amor, apoie o seu companheiro dando-lhe mais atenção. O companheirismo vai fortalecer os laços. Quanto à saúde, poderá ter problemas digestivos. No dinheiro, esta não é a altura para arriscar em negócios. Números da sorte: 1, 5, 8, 7, 10 e 30. E quem também nos está a ouvir é o nosso José Dias de Cargal do Sal. Um bom dia, Sr. José, para si e para os seus. Agora passamos a Touro, signo que tem como carta o Cavaleiro de Ouros, que significa pessoa útil e maturidade. No amor, uma nova amizade ou uma relação mais séria poderá ganhar bases mais sólidas. Quanto à saúde, a instabilidade a nível emocional será a causa de alguns desequilíbrios físicos. No dinheiro, a vida profissional está em alta. Números da sorte: 5, 1, 14, 18, 11 e 2. E o nosso Celestino Bernardo também continua connosco, obrigada por isso. E agora pedimos a atenção de quem é do signo de Gêmeos. Gêmeos que tem como carta dominante a Rainha de Copas, que significa amiga sincera. No amor, um amigo poderá precisar de desabafar consigo. Ouça-o com atenção e com toda a amizade. Quanto à saúde, beba mais sumos naturais. No dinheiro, este é um período em que pode fazer uma compra especial, mas não se exceda. Números da sorte para hoje: 1, 21, 23, 29, 32 e 33. E passamos às previsões para Caranguejo, que tem como carta dominante o 6 de ouros, que significa generosidade. No amor, divirta-se mais com o seu companheiro, revitalize a relação. Quanto à saúde, poderá andar tenso, procure descomprimir. No dinheiro, procurará ajudar os seus familiares a nível material. Números da sorte: 9, 14, 18, 22, 33 e 44. E antes de deixarmos aqui as previsões para o nosso Luciano Leiteiro, não é? Que hoje é pequenino e que é do signo de Leão. Também aproveito aqui para saudar o nosso Manuel António em Vila Franca da Beira. Seja bem-vindo, Sr. Manuel. Um bom fim de semana. Muita saudinha. Então, Leão, quais são as previsões da taróloga Maria Helena Martins para este signo? Leão tem como carta dominante o 4 de copas, que significa desgosto. No amor, escolha bem as amizades, se não quer sofrer desilusões. Procure a companhia de quem lhe faz bem. Quanto à saúde, a rotina poderá levá-lo a estados de irritação. Procure divertir-se e relaxar mais. No dinheiro,

Não se precipite nos gastos. Números da sorte: 11, 20, 28, 29, 30 e 36. E vamos trazer agora as previsões para a Virgem, que tem como carta dominante a Imperatriz, que significa realização. No amor, a sua simpatia poderá despertar em alguém um sentimento mais forte por si. Quanto à saúde, tendência para dores de barriga. No dinheiro, conseguirá ter domínio sobre as questões que o preocupam. Números da sorte: 8, 12, 17, 19, 30 e 48. Bom dia para a nossa Mavilde Castanheira, ali de Picador, que esteve a ouvir atentamente o seu signo, não é, dona Mavilde? Agora pedimos a atenção de quem é do signo de Balança, signo que tem como carta dominante o julgamento, que significa novo ciclo de vida. No amor, encontra-se num período difícil, mas a sua força de vontade será determinante para vencer esta fase. Quanto à saúde, a sua autoestima anda em baixo, anime-se. No dinheiro, esta é uma boa altura para apostar na valorização pessoal. Faça uma formação online. Números da sorte: 1, 14, 25, 36, 47 e 49. E vamos a Escorpião, signo que tem como carta dominante o 7 de paus, que significa discussão e negociação difícil. No amor, tenderá a partilhar mais as suas ideias e sentimentos com o seu par. Quanto à saúde, cuidado com a linha, deve fazer mais exercício. No dinheiro, os novos projetos terão uma evolução bastante lenta. Números da sorte: 2, 15, 24, 26, 41 e 42. E espero que a nossa Helena Carvalho de Vilar tenha gostado das previsões para o seu signo. Agora passamos a Sagitário. Sagitário, que tem como carta dominante o 8 de copas, que significa concretização e felicidade. No amor, para que a sua relação seja fortalecida, aposte no romantismo e na compreensão. Quanto à saúde, precisa de fortalecer os ossos, coma alimentos ricos em cálcio. No dinheiro, tenha cuidado com a forma como canaliza os seus rendimentos. Números da sorte: 4, 6, 19, 25, 32 e 44. E desejando mais uma vez um bom dia à nossa Olga Cristina, vamos agora ao signo de Capricórnio. Estamos quase a chegar ao final do horóscopo diário de hoje. Capricórnio tem como carta dominante o Cavaleiro de Espadas, que significa guerreiro e cuidado. No amor, provável desentendimento com alguém especial. Diga o que sente com carinho e honestidade. Quanto à saúde, faça exercício físico que o ajude a descarregar a tensão acumulada. No dinheiro, saiba lidar melhor com a descida do seu poder de compra. Números da sorte: 2, 8, 13, 25, 53 e 59. E agora pedimos a atenção de quem é do signo de Aquário, que é o signo que se segue. Aquário tem como carta dominante o Cavaleiro de Copas, que significa proposta vantajosa. No amor, dê mais atenção aos seus filhos. Um lar harmonioso é a maior felicidade que lhes pode dar. Quanto à saúde, evite ambientes poluídos,
No dinheiro, pode receber uma proposta relacionada com o seu trabalho. Números da sorte: 2, 14, 19, 23, 25 e 29. Chegamos ao último signo do zodíaco, Peixes. Como é que vai ser o dia? Vamos saber tudinho. Peixes tem como carta o 3 de copas, que significa conclusão. No amor, uma relação que já estava desgastada poderá vir a terminar. Quanto à saúde, tendência para sentir dores musculares. Evite fazer esforços. No dinheiro, se gastar em demasia, poderá não ter dinheiro para pagar as contas que são certas. Números da sorte: 8, 22, 39, 41, 48 e 49.

Olha, o nosso amigo Rui Gonçalves do Rochel também esteve aqui a acompanhar o seu signo, não é? Que tudo corra bem, sobretudo votos de saúde, rápidas melhoras aí para casa também. E então assim vamos caminhando para o final destas 3 horinhas de emissão aqui nas manhãs da RCA. Devo dizer que foi um gosto estar aqui na vossa companhia e então conto voltar mais logo depois das 13. Até lá, fiquem bem, sejam felizes, tenham um bom almocinho, bom trabalhinho para quem continua ao serviço, boa viagem para quem vai na estrada, bom fim de semana com o melhor possível e umas boas férias, se for caso disso, que muita gente entra neste mês de agosto de férias também, não é? Então vou-vos deixar com a musiquinha até ao final desta hora. Vamos ficar para já com Zé Mário, vamos aqui recordar a sua Casinha Branca e depois a fechar teremos Will Soto com o Malhão da Maria. Não é Maria, mas temos aqui uma amiga, se calhar até é, ó Dona Idália, é Maria Idália, Idália Maria, olho por acaso, não sei, mas que é uma amiga e é a nossa Idália Oliveira aqui de São Pedro Arganil, também está à escuta, também aqui nos enviou um toquezinho, uma saudação, obrigada por estar desse lado, espero que também se encontre bem na companhia do seu marido e de toda a família. Então ficamos com estes dois temas, como dizia, a fechar até ao sinal horário das 11, fica encontro marcado para depois da horinha de almoço, até lá. Fiquem bem.

0: São 11 da manhã.
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1: O Dia Internacional da Juventude, que se assinala a 12 de agosto, vai celebrar-se em Arganil nos próximos dias 8, 11, 12 e 13 de agosto, com um programa que inclui atividades radicais e aquáticas, mergulhos, saltos para a água e muita animação. O arranque destas comemorações acontece no dia 8 de agosto, com a realização da 7ª edição do Arganil Summer Fest, que vai decorrer no Subpaço em Arganil e que integra também a iniciativa Noites de Verão. Os interessados em participar nas atividades inseridas no Dia Internacional da Juventude vão ter transporte gratuito, sendo, no entanto, também gratuita a participação, embora sujeita a inscrição prévia. Poderão participar nas diferentes atividades todos aqueles que tiverem entre 12 e 30 anos. O Centro Social Rocha Barros, instituição sediada em Góis, passou a integrar o projeto Saco da Avó, uma iniciativa de cariz social e artesanal criada pelo Centro de Convívio da Galiza da Misericórdia de Cascais, que pretende valorizar os saberes tradicionais, promover o envelhecimento ativo, combatendo o isolamento e reforçando os laços entre gerações. Segundo o Centro Social Rocha Barros, este projeto procura também dar visibilidade aos conhecimentos e talentos das pessoas mais idosas, transformando cada peça artesanal numa parte da identidade de quem a cria. A instituição destaca ainda que cada trabalho transporta recordações, afetos e experiências de vida, incentivando a participação ativa dos utentes e contribuindo para combater o isolamento social. Distinguido com o Prémio BPI Fundação La Caixa, o projeto tem vindo a ser implementado em diversas instituições do país, tendo sido agora acolhido pelo Centro Social Rocha Barros. O município de Nelas e a Escola Superior de Tecnologia e Gestão de Viseu, do Instituto Politécnico de Viseu, estabeleceram uma parceria e acordaram projetos em diversas áreas. As duas instituições acordaram a celebração de um protocolo de parcerias diversas nas áreas da educação, investigação, energia, digitalização, sustentabilidade, ambiente e proteção civil. Já este ano vão avançar 3 projetos estruturantes coordenados pela Escola Superior de Tecnologia e Gestão de Viseu para o município de Nelas. Esta parceria, segundo a autarquia, pretende impulsionar projetos estratégicos para o concelho, nomeadamente nas áreas das comunidades de energia, da desmaterialização e transformação digital, da formação e qualificação, promovendo a inovação, a sustentabilidade e a valorização do território.
0: O estado do tempo nas próximas 24 horas.
1: Céu pouco nublado ou limpo, apresentando períodos de mais nebulosidade no litoral das regiões norte e centro até ao meio da manhã e para o fim do dia. Vento fraco, tornando-se fraco a moderado até 25 km/h do quadrante oeste a partir da tarde. Possibilidade de formação de neblina ou nevoeiro matinal em alguns locais do litoral norte e centro, pequena subida da temperatura máxima. Ficamos assim com as previsões para este primeiro dia de agosto. Já agora um ótimo mês, um bom sábado, um excelente fim de semana na companhia da RCI.
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0: São 13 horas.
1: Muito boa tarde, chegamos assim às 13 horas neste sábado 1 de agosto. Sejam bem-vindos aqui às tardes da IRCA. Bom apetite desde já para quem almoça. Está na hora das notícias com a Antena 1. Daqui a pouco abrimos o programa com uma musiquinha. Até já.
2: Muito boa tarde, é uma hora no continente e na Madeira é meio-dia nos Açores. E nas notícias, em destaque.
3: Em reação ao que se passou em Ceuta, a Presidente da Comissão Europeia destaca o sistema sólido que a Europa possui, mas lembra que é preciso de ser ainda mais reforçado. Em Ceuta começou esta manhã a ser formada a barreira de contenção para evitar a chegada de migrantes, de forma a que não se volte a repetir o cenário das últimas 24 horas. A UEFA perdeu a confiança no Presidente da FIFA, Gianni Infantino. O organismo europeu fala em manobras secretas com interesses duvidosos, depois de o projeto de venda do Mundial a fundos privados ter caído. Estreia do Benfica na Liga vai ser à porta fechada, com as bancadas vazias. Clube da Luz cumpre castigo por utilização de pirotecnia pelos adeptos.
2: 24 graus é a temperatura atual no Porto e também em Ponta Delgada, 26 no Funchal, 29 em Lisboa, 31 em Faro. Jornal da Uma, numa edição de Cláudia Costa.
3: A Presidente da Comissão Europeia sublinha a importância do controlo fronteiriço europeu. Na rede social X, há instantes, Ursula von der Leyen destaca o sistema sólido que a Europa possui, mas lembra que precisa de ser ainda mais reforçado. Reagindo ao que sucedeu nos últimos dias em Ceuta, von der Leyen diz que é preciso que a Europa permaneça vigilante em todos os pontos de entrada do continente e sublinha a necessidade de melhorar a resiliência europeia. A Presidente da Comissão garante que foi oferecido apoio à Espanha desde o primeiro momento e apela à solidariedade e à união no combate à migração ilegal. Precisamente, o primeiro-ministro espanhol pediu também este sábado uma resposta europeia coordenada para a crise migratória em Ceuta. Numa carta dirigida aos líderes da União Europeia, Pedro Sánchez critica as reações de alguns governos à atuação de Espanha, garante que o país recuperou o controle da fronteira em menos de 48 horas, repatriou a maioria dos cerca de 50 mil migrantes que entraram irregularmente em Ceuta e rejeita os apelos à suspensão de Espanha do espaço Schengen. Sánchez pede ainda a convocação urgente de uma reunião extraordinária dos ministros do interior para definir uma resposta comum a futuras crises migratórias. Entretanto, 22 países da União Europeia, entre os quais a primeira-ministra italiana Giorgia Meloni e o chanceler alemão Friedrich Merz, subscreveram uma carta aberta a pedir uma videoconferência de emergência dos ministros do interior, acompanhando assim a iniciativa espanhola. Portugal e França não assinaram o documento. Espanha já começou a construir uma barreira de contenção em Ceuta. O ministro do interior espanhol falou ainda no egoísmo que alguns países da União Europeia demonstraram perante aquilo que aconteceu em Ceuta.
4: Esta madrugada já hemos empezado al estabelecimiento.
5: Nesta madrugada já começámos a estabelecer a barreira marítima. Concretamente, uma barreira pneumática e uma primeira linha de boias com um canal intermédio. Mais solidariedade, mais responsabilidade e, acima de tudo, menos egoísmo. Esse egoísmo foi demonstrado e vai mais além da ignorância, pois disse que se sabe que Ceuta não é, obviamente, Schengen. Invertemos a situação em 24 horas. Essa é uma utilização partidária e egoísta. Penso que a Itália sabe que em matéria migratória colaboramos e cooperamos e recordei Lampedusa em 2023. Alguns têm memória no chão.
4: Alguns têm uma memória muito curta.
3: O ministro do interior espanhol a relembrar a crise migratória vivida em 2023 em Lampedusa. Subiu para 67 o número de pessoas que morreram na sequência deste fluxo migratório de Marrocos para Ceuta. Mais de 48 mil migrantes já regressaram voluntariamente a Ceuta depois de 24 horas caóticas. A repórter Ana Romeu, correspondente da Antena 1 em Espanha, há cerca de uma hora dava conta de uma manhã bem mais calma.
6: O comércio reabriu, as esplanadas também, os
0: supermercados e o que acontece é que estes jovens continuam a sair em direção a Marrocos. Fazem-no de livre vontade, é verdade que tudo isto está a ser monitorizado pelas forças de segurança que estão aqui neste perímetro, sobretudo junto à fronteira de Tarrajal, que é exatamente a zona onde nos encontramos, e estão precisamente a ver, a fiscalizar esta saída que está a ser feita de uma maneira bastante controlada. Ontem estava tudo fechado, também um pouco para evitar já alguma tensão que se vivia entre estes grupos de jovens que circulavam pelas ruas e os próprios habitantes da cidade. Mas o que na verdade aconteceu, e desconheço se foi uma estratégia ou não, é que se foram cansando pelo facto de não terem sítio para ficar, para dormir, também não podiam comer e por causa disso optaram então por regressar. Pelo meio fica um número absolutamente aterrador desta história. Mais de 65 pessoas terão morrido no mar nesta tentativa de chegar a nado à costa de Ceuta.
3: O relato da correspondente da Antena 1 em Espanha. Países como Itália e França reforçaram já este sábado os controlos fronteiriços com Espanha, assim como Portugal. O controlo da fronteira no Algarve está reforçado. Há patrulhas diárias por mar e terra, garantidas pela Polícia Marítima e pela Marinha. Os Estados Unidos emitiram um novo alerta de segurança para os seus cidadãos no Médio Oriente, incluindo os Emirados Árabes Unidos. Num comunicado enviado às embaixadas, este alerta cita o aumento das tensões na região e o risco de uma escalada súbita e imprevisível. Segundo o comunicado, conhecido há pouco, os norte-americanos que se encontram na região devem manter vigilância redobrada e estar preparados para cancelamento de voos, para encerramentos temporários do espaço aéreo e outras perturbações nas viagens, uma vez que várias companhias aéreas já adiaram ou cancelaram rotas. Washington aconselha mesmo os cidadãos a considerarem deixar a região ou a estarem prontos para o fazer caso a situação se agrave. Foi dominado de madrugada, mas continua a ser combatido por centenas de operacionais. O incêndio, que começou há 4 dias em Valpaços, e alastrou depois a outros 3 concelhos. O dia tem sido de vigilância e rescaldo. Nesta altura há 11 meios aéreos a operar e mais de 300 meios terrestres. A principal preocupação agora são os reacendimentos, como dá conta o presidente da Câmara de Valpaços, Jorge Pires, ouvido há cerca de uma hora pela Antena 1.
6: Neste momento está em vigilância, temos operacionais distribuídos pelo perímetro e pelo interior da área ardida, sendo que há um ou outro reacendimento, uma outra ilha que é debelada imediatamente. Naturalmente que continuamos atentos com esta preocupação e um ou outro reacendimento, é verdade, mas que está a haver uma rápida intervenção pelos operacionais que estão no terreno. Dos materiais, tivemos as habitações, como já referi, portanto, habitações de primeira habitação, tivemos aqui uma empresa Vila de Lerandelo, portanto, uma empresa de abate automóvel, e agora temos elevados prejuízos já ao nível das películas, vinhas, olivais, amendoais, soutos, explorações de frutos vermelhos, enfim.
3: O desalento do autarca de Vinhais, numa altura em que já se começam a contabilizar os prejuízos deste incêndio, que começou na terça-feira em Valpaços e se estendeu a mais 3 concelhos. Nesta altura combatem o fogo mais de 900 operacionais, 308 meios terrestres e 11 meios aéreos. A UEFA saúda a decisão da FIFA de abandonar os planos para um Mundial com financiamento de fundos privados. Em comunicado, o organismo que tutela o futebol europeu afirma que Gianni Infantino perdeu a confiança da UEFA e de muitos outros membros da comunidade do futebol, criticando as manobras secretas que rodearam o projeto. A UEFA anuncia ainda que vai trabalhar com as federações nacionais e outras confederações para apurar responsabilidades e definir medidas que impeçam uma situação semelhante no futuro. Também a Confederação Asiática de Futebol saudou o recuo da FIFA. O Benfica vai estrear-se à porta fechada na nova temporada, no jogo frente ao Académico de Viseu, da Primeira Liga de Futebol marcado para o dia 9 de agosto. O clube informou em comunicado que o primeiro jogo do campeonato vai realizar-se sem adeptos nas bancadas, cumprindo uma decisão da Autoridade para a Prevenção e o Combate à Violência no Desporto. Este castigo surge na sequência da utilização de pirotecnia por parte de adeptos benfiquistas em 5 jogos disputados na temporada 2022-2023. Sendo assim, o Benfica Académico de Viseu, da primeira jornada da Liga Portuguesa, marcado para o dia 9 deste mês, às 8:30 da noite, não vai ter adeptos nas bancadas. Está garantida a...

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0: Viva Portugal e viva esta nova música de Jorge Ferreira. Gostaram? Jorge Ferreira apresenta-nos agora Viva Portugal, um tema que não é de há muito tempo, saiu este ano mesmo, saiu, se não estou em erro, há um dia apenas, exatamente há um dia, estou aqui a verificar no YouTube. Portanto, musiquinha recente de Jorge Ferreira, aqui a saudar Portugal e o mundo inteiro, a saudar todos aqueles que continuam a fazer-nos companhia por aqui na Rádio Clube de Erganil. Muitos estarão a almoçar, não é? Outros amiguinhos de passeio, quem sabe? Outros a ir de férias, boa viagem, boas férias para todos também. E há quem simplesmente esteja lá por casa a descansar no sofá, à sombrinha, não é? Porque hoje temos um dia quente e, portanto, o melhor é estar aí à sombrinha, ao fresco e a acompanhar a nossa emissão. E quem quiser hoje também vai poder ouvir aqui as suas músicas preferidas, porque daqui a pouco vamos ter meia horinha, cerca de meia hora, para poderem ligar, conversar connosco e pedirem uma musiquinha a gosto para ouvirmos todos entre as 14 e as 15. Fica assim combinado. Aqui nesta hora ainda vamos ter receita da semana. A nossa Arminda Silva vai nos deixar aqui uma receitinha bem docinha, se não estou em erro, vai nos ensinar a fazer arroz doce de chocolate. Olhem, uma boa dica para quem está em festa, para este fim de semana e para quem está de parabéns, não é? Não sei se preferem arroz doce normal ou se gostariam de experimentar um arroz doce de chocolate, que pode ser chocolate branco ou chocolate negro, consoante o gosto. Então, mas agora falamos de chocolates, mas está na hora é de realmente desejarmos aqui um feliz aniversário a quem está hoje de parabéns, agradecendo desde já a quem nos sintoniza, a quem nos acompanha, a quem nos saúda, aqui como é o caso do nosso António Albuquerque e da nossa Dolores Almeida. Ficam já beijinhos para estes amiguinhos. E agora, os parabéns para quem está hoje de aniversário.
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0: Então ficam os parabéns neste dia 1 de agosto para o nosso Luciano Leiteiro, como é mais conhecido, embora de nome Luciano Pereira, de Vila Xã, Covas. Nosso sócio 1225 e nosso padrinho 245 está hoje de parabéns. Um beijinho muito grande, Sr. Luciano, que passe bem este dia. Se puder, ligue daqui a pouco e peça uma musiquinha a gosto. Gostávamos de ouvi-lo também desse lado. Depois, muitos parabéns para Pedro Miguel Alves Pereira, da Agri Santa Comba, de Santa Comba de Ceia. É o sócio 2032 que está de parabéns hoje, ele e a sua esposa, porque celebram o aniversário de casamento. E também quem celebra hoje o aniversário de casamento é o Sr. Amadeu Luís Ribeiro Pereira e Maria Manuela Pereira, de Covas, Tábua, sendo o Sr. Amadeu o nosso sócio 2123. Muitos parabéns, muita saúde, muitas felicidades para este casal e para a família também. É José Reza que vai cantar os parabéns para quem está de aniversário. Depois deixo aqui mais algumas saudações e ainda iremos ouvir o grupo Bora Lá, nosso António Albuquerque. Acho que vai gostar de ouvir a musiquinha depois dos parabéns. Fique por aí e quem for fã, eu sou do grupo musical Bora Lá. E depois Bora Lá todos juntos, depois da publicidade, cá estaremos para atender as vossas chamadinhas.

Então, muita saúde, muitos parabéns para quem está hoje de aniversário. Mais uma vez aqui também desejar uma boa tarde a quem está com a nossa rádio, seja através de 88.5 FM, seja através do nosso repetidor do Piódão em 97.3, seja via internet, nunca esquecendo os nossos imigrantes, onde quer que se encontrem. Um grande beijinho, um abraço aqui de Arganil. E então, antes de irmos aqui a umas saudações, também só temos aqui uma notícia da Necrologia para divulgar. Portanto, voltamos a lembrar que, segundo informa a agência funerária Cogense Limitada, faleceu em Coja Zulmira da Conceição Calinas de Abreu, com 87 anos de idade. O seu corpo repousa em Câmara Ardente, na Casa Mortuária de Coja, de onde sairá este sábado, daqui a pouco, esta tarde, pelas 14h50, para a Igreja Matriz de Coja, onde serão celebradas as exéquias fúnebres pelas 15h, fim das quais irá sepultar no cemitério de Coja. Deixamos esta informação mais uma vez, apresentando as mais sentidas condolências aos familiares. E agora, ainda temos a oportunidade de ouvir um tema musical antes da publicidade das 13h30. Logo de seguida, após a publicidade, vamos ouvir aqui a rubrica Receita da Semana com a nossa Arminda Silva e depois então tudo a postos para ligarem aqui através do 235-200-572 ou aqui do telemóvel 960-313-902. Quem ligar nesta hora vai poder pedir um tema para ouvir na próxima. Entretanto, desejo aqui uma boa tarde ao nosso António Fernandes de Negrelos, que já passou por aqui para nos saudar, e agradecemos-lhe muito pela companhia. Para vocês que nos acompanham, vem aí o grupo musical Bora Lá, cada festa é uma história.

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7: Não sei se já provou alguma vez arroz doce.
8: Arroz doce, até não já, mas há de várias maneiras, arroz doce, não é, Arminda?
7: É, e este é um arroz doce de chocolate.
8: Ah, olha, vê, também me parece bem essa versão. Nunca
7: assim,
8: fiz.
7: Já, mas já comeu?
8: Já, nunca comi.
7: Pronto.
8: E nunca fiz, está a ver?
7: Pronto. E se calhar nunca tinha ouvido falar.
8: Ouvir já, até já, mas confesso que nunca experimentei.
7: Pronto,
8: então
7: olha, pronto, o arroz doce de chocolate... Por isso, olha, fica aqui, há muita gente que adora um chocolate.
8: Ai, não?
7: E porque não comer um arroz doce de chocolate?
8: Ora, pronto, chocolate leva. E o que é que leva mais, Arminda?
7: Então, olha, os ingredientes são os seguintes. 1 litro de leite, 150 gramas de arroz carolino, 150 gramas de açúcar, 2 colheres de sopa de cacau em pó e bem cheias. Depois, são 100 gramas de chocolate negro picado. Isto é opcional, porque deixa o creme mais cremoso. Uma raspa de limão, um pau de canela, uma pitada de sal, uma colher de sopa de manteiga, também é opcional. E pronto, estão os ingredientes todos.
8: Então vamos lá repetir, Arminda, vamos lá.
7: Para não faltar nada.
8: Exatamente, até fizemos coro.
7: 1 litro de leite, 150 gramas de arroz carolino, 150 de açúcar, aqui podem pôr menos se não gostarem dele tão doce, 2 colheres de sopa de cacau em pó, bem cheias, 100 gramas de chocolate negro picado opcional, uma casca de limão, um pau de canela, uma pitada de sal e depois uma colher de sopa de manteiga.
8: E vamos saber então como se faz este arroz doce de chocolate.
7: Olha, um dia deste tem que dar o arroz de cabidela.
8: Também parece que o galo continua a pedi-las.
7: Olha, então é assim. Leva então ao lume o leite com a casca de limão e o pau de canela e o sal. Depois, quando levantar a fervedura, vai juntar-lhe o arroz e vai mexer. Vai cozinhar em lume brando até ficar macio. Retira-lhe depois o limão e a canela, e o pau de canela. Vai misturar-lhe então depois, quando já estiver cozido, assim cozido, vai misturar então o açúcar e o cacau. E vai mexer até dissolver bem. Junta-lhe depois o chocolate picado. E a manteiga vai então envolver até ficar cremoso e brilhante. Pronto, depois deixa mais 1 ou 2 minutinhos e retira e vai servir então morno ou então frio no dia seguinte, que até é melhor. Aqui vou dar uma dica, porque há pessoas que podem gostar de arroz doce de chocolate, mas não ser, pode-se fazer também com chocolate branco, fica a mesma. a cor do arroz normal, não é? Porque é com chocolate branco.
8: Mas
7: e não
8: se calhar
7: se nota.
8: Até fica mais cremoso, não é, Arminda? Assim depois com o chocolatinho. Deve
7: o chocolate
8: bom.
7: Fica muito cremoso. Pois. Mas o meu também fica cremoso e não leva chocolate.
8: É, exato. Mas se gostarem de experimentar, sim. Agora aí está.
7: Mas experimentem com o chocolate normal, pronto, o chocolate, que é chocolate de coisa. Mas se quiserem com o chocolate branco,
8: exato.
7: Para manter
8: a cor,
7: a mesma
8: não é?
7: Cor, não é? A mesma cor, façam com o chocolate branco.
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8: Já agora um abracinho grande para os amiguinhos Rui Bandeira e Antero Pereira, gerentes de Alves Bandeira e de Tondel Neon, respectivamente, com quem tive o prazer de estar ainda ontem, são os amigos excepcionais. E então, depois de ouvirmos aqui a receitinha da semana, que nos deixou de água na boca, eu que nem comi sobremesa nem nada, olha, hoje ainda não vou provar o arroz doce, mas pode ser que fique para outra altura. Mas quero dizer então que agora está na hora de ligarem, de fazerem aqui os vossos pedidos musicais, sendo que já temos o primeiro. É verdade, a nossa amiguinha Isabel Cardoso está connosco por ali em Negrelos, partilha que hoje almoçou-se por lá uma sardinha assada, que maravilha, houve geladinho de sobremesa, um café, e agora estão a ouvir a nossa rádio e à espera de ouvir as sete saias, não é verdade? Uma musiquinha que também é a gosto do nosso amigo António Fernandes. Sim, senhor, um beijinho para os dois, muito obrigada pela partilha, Isabel, do vosso almocinho, e obrigada pela companhia desse lado também. Um beijinho para a nossa Dulce Duarte, e agora esperamos que liguem para fazerem aqui os vossos pedidos musicais.

0: saúde. Isso é o principal. Então qual é o temazinho que vai pedir para ouvir na próxima hora?
1: Hoje é a banda Fusiforme, está na moda andar com a minha tatuada.
0: Ai, olha, cada um tatua o que quer, pois claro. Olha, essa, nunca, essa música não conheço toda, essa lhe garanto que não, nunca ouvi. Não,
1: é nova.
0: Ai, é nova? Ah, é, muito bem, é olha, então vou ficar a conhecer
1: álbum,
0: essa.
1: É do álbum Barulho, dos Fusiforme.
0: Por acaso, Fusiforme conheço a banda, mas realmente a música nova ainda não ouvi, não, confesso. Então,
1: é deste
0: muito
1: álbum
0: bem.
1: Que põe agora, é do
0: sim,
1: álbum
0: senhor.
1: Que põe agora.
0: Sim, senhor. Então eu quero aproveitar e saudar aqui alguém, aqui da nossa olha, rádio hoje.
1: Vou saudar todas vocês e todo o auditório, fica tudo entregue.
0: Muito bem, olhe, uma boa tarde, um bom fim de semana, senhor Rui, está bem? Até uma próxima.
1: Também,
0: obrigada. Beijinho, obrigada pela companhia. Obrigada, beijinho, boa tarde.
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0: Ah, nada de tristezas, queremos é alegria, não é? Até porque hoje vamos ter aqui uma horinha por inteiro de música à escolha dos nossos ouvintes entre as 14 e as 15. E há mais alguém para pedir a sua. Boa tarde.
3: Boa tarde, menina, tudo bem?
0: Olá, boa tarde, tudo bem com o nosso António Matos também?
3: E com a menina, comigo está e com a menina e com a família.
0: Ah, olha, também temos de estar. Às vezes não muito bem, mas olha, temos que dizer que sim.
3: Temos que ir tanto por isso, não é?
0: Exatamente, um dia de cada vez, não é?
3: É um dia de cada vez.
0: E se hoje não for bom, amanhã será melhor, pois, pensar
3: pois, claro,
0: assim.
3: Exatamente. Que ser, tem que ser mesmo assim.
0: Olha, mas pelo menos almoçou-se bem aí por casa também?
3: Eu almocei com o meu arroz de marisco. Vou levar a mulher à terapia.
0: Ah, muito bem. Então almoçaram já um tempinho, não é? Está tudo prontinho. Sim, senhora. E daí vão ter tempo de ouvir a musiquinha que vai pedir, senhor António?
3: Eu posso ouvi-la, eu vou escutá-la, certeza.
0: Nem que seja no carro.
3: Claro, se puder ser o Roberto Carlos, com aquele cara sou eu.
0: Ai, que bem, uma bonita musiquinha, sim senhor, lembrou-se da boa. Sim senhor. Então, e quer aqui também deixar algum abracinho?
3: É um abracinho para a menina, para a sua família toda, para toda a gente aí dessa rádio, as melhoras para o amigo João Engenheiro, e tudo bom para toda a gente, e bom fim de semana para toda a gente.
0: Olha, e para vocês também, corra tudo bem com a esposa.
3: É isso mesmo.
0: E continuação de saúde, sobretudo que haja saudinha, não é? O resto, olha, vai-se arranjando.
3: Vai-se arranjando, vamos fazendo por isso.
0: Exatamente. Olha, muito obrigada, Sr. António, pela companhia. Beijinho, até à próxima. Obrigada. E foi o nosso António Matos, ali da Póvoa de Cervães, a fazer o terceiro pedido musical. Mais alguém em linha? Boa tarde.
4: Ora, boa tarde.
0: Olá, boa tarde. Ora, deixa-me cá ver, não sei se chegámos a Nelas. Não.
4: Não, em Nelas não.
0: Não é de Nelas, então não é a pessoa que eu estava a pensar. Então é outra pessoa que vai ter que se identificar. Diga-me lá quem fala, por favor.
4: José Mangueira, seja onde
0: é. Oh, senhor José, é o amiguinho que está no lar à escuta, não é, senhor José?
4: É,
0: pois, já me lembro de termos falado um dia destes, sim senhora. Então continua senhora? Bem, senhor José, dentro do possível?
4: As suas pernas é que não me ajudam.
0: Ah, é? Andar é que é mais complicadito, é isso?
4: Não posso caminhar.
0: Ah, então está sentadinho, não é? Almoçou?
4: É.
0: E onde é que está? Está assim na varanda?
4: Estou na varanda, a ver a paisagem, vejo daqui o Lanozé, o Organil.
0: Ora, que maravilha, hein? Que rica paisagem. E não sente calor, não? Não está muito quente aí? Está assim fresquinho?
4: Não, porque o sol já viu.
0: Ah, pronto, ótimo. E está a sombra também, está-se bem, não é?
4: É.
0: Exatamente. É muito bem. Até então, o que é que almoçou? Quer partilhar a ementa do almoço connosco?
4: Um arrozinho de tomate e os lençóis de bacalhau, os molhos de bacalhau.
0: Ah, muito bem. Sim, senhor. Soube-lhe bem o almoço?
4: Soube, uns... Uma salada de tomate.
0: Pronto, também não é esquisito, pois não, senhor José? Come não, tudo ou é assim esquisito? Não.
4: Esta calor é que não dá vontade para comer.
0: Pois também tem razão. O tempo quente não dá grande apetite, não. É uma boa altura para fazermos dieta.
4: É.
0: Quem precisar. Então, senhor José, pode aqui dizer-nos uma musiquinha que goste para ouvir daqui a pouco?
4: O Triclava, o pai da criança.
0: Ora, muito bem. Então, e quer assim deixar alguma saudação, desejar um bom fim de semana a todos?
4: Sim, a todos que nos estão a ouvir, a dona Glória de Serém, a dona Helena Vilar, a dona... Glória de Serém, não é?
0: Falou já na dona Glória, exato.
4: E a outra, como é que é?
0: Quem será? Não sei. A Dona Helena Carvalho, a Dona Glória, mais. Não sei quem que se quer referir.

0: são namores e amigos, até lendas. Como se quer.
1: Pronto, olha, as pessoas amigas saberão quem é, não é, Sr. José? Pronto.
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1: Muito bem. Olha, e saudinha, Sr. José, e até uma próxima oportunidade, sim? Obrigada pela companhia. Um beijinho, bom fim de semana. Obrigada, com licença. Ora, e depois de falarmos com o Sr. José Mangueiras, envia aqui um beijinho grande ao amigo Tosé de Coja, que há pouco enviou uma mensagem, ainda não tinha partilhado, a dizer olá, boa tarde e um bom fim de semana, igualmente, amiguinho Tosé. E quem é que agora vamos agarrar aqui no telemóvel? Boa tarde. Olá, estamos a ouvir assim muito longe.
2: É muito longe, mas é o Sérgio Estação.
1: Oh, Sr. Sérgio, está um bocado ranfonho hoje.
2: Ah, é capaz.
1: Ah, está a ficar rouco.
2: Vou ficar rouco. Quero meter água verde, talvez.
1: Ah, se calhar. Bem, a água nunca fez mal, não é?
2: Não faz mal a ninguém, se faz bem, não é?
1: Ora, exatamente. Se é por causa disso, então não há problema. Então, amigo Sérgio, está tudo bem consigo?
2: Está, não vou dizer para mim, mas depois, rapaz, nem me liga a minha defesa, sou o resto das minhas, porque eu lá, mas olha.
1: Eu não consigo mesmo perceber muito do que diz. Temos que falar o mínimo hoje, olha, Sr. Sérgio. Não estou a perceber realmente o que é que se passa aqui nas linhas. Diga-me só, Sr. Sérgio, qual é o tema que quer ouvir?
2: Olha, convinhas, era a Cláudia na área, Portugal a bailar.
1: Ora, o Portugal a bailar, que é tão bonito, sim, senhor, Cláudia Nayara. Então, e deixa beijinhos, sobretudo, para a família e amigos, não é, Sr. Sérgio?
2: É, sim, senhor. E beijos a França hoje, é assim, surpresa, olha, vamos a melhor.
1: Ah, muito bem, teve a surpresa da família, sim, senhor, maravilha.
2: Do filho e da Nora.
1: Ótimo. Então, passe bem na companhia de todos eles, está bem, Sr. Sérgio?
2: Obrigado.
1: Um beijinho, uma boa tarde e um bom fim de semana. Beijinho grande. Obrigada, obrigada. Pois eu hoje nem conhecia a voz do nosso Sérgio Ascensão, estava assim um bocadinho afónico, estava. Olha a nossa Adelaide Moura de Lyon, também quer ouvir uma musiquinha, pois com certeza também merece, querida Adelaide. A nossa Adelaide Moura pede aqui para ouvir o Botafogo no Terreiro, enviando beijinhos de Lyon, beijinhos que nós retribuímos. Será que hoje é dia trabalhinho para a nossa Adelaide? Ou está lá por casa com o Sr. José Ascuto? Onde quer que se encontrem, um beijinho grande, bom fim de semana. E há pouco atendemos uma chamada do telemóvel, agora atendemos o telefone fixo. Boa tarde.
3: Olá, boa tarde, Lourinhas, como está?
1: Então, boa tarde, nossa Teresa.
3: É verdade.
1: Ah, eu hoje conheci a nossa Teresa Martins. Eu estou bem dentro do possível, a dona Teresa também.
3: Também, cá temos.
1: Pronto.
3: Já vi que a senhora está bem disposta, graças a Deus.
1: Olha, eu faço por isso.
3: Ótimo.
1: É mesmo fazer
3: olha,
1: por isso.
3: Olha como eu, é nem que ando mal disposta, ando sempre bem disposta.
1: Olha,
3: quer dizer, ando mal disposta por dentro.
1: Exatamente.
3: Por fora.
1: Olha, disse tudo. Ainda ontem encontrei um senhor que tem 84 anos e devo-lhe dizer que eu dava-lhe menos uns 20. E ele disse-me que a dica para se chegar longe e bem é, mesmo andando mal por dentro, estarmos sempre bem dispostos. E eu concordo, sabe? Acho que
3: não
1: conta muito.
3: Nada andar mal disposto.
1: Pois não, para quê, não é? Vamos
3: não
1: tentar ser
3: nada.
1: Alegres na mesma. Claro que há momentos que se calhar não dá, não é? Para estarmos a rir. Mas há outros, olha, temos que experimentar. Não é,
3: pois,
1: querida?
3: Mas a parte
1: Teresa?
3: Negativa também não vamos ao lado nenhum.
1: Não vamos, não vamos. Não,
3: e
1: só nos afundamos, não é? Não vale a pena. É isso
3: pois,
1: mesmo.
3: Pois, e às vezes são mais as negativas que as positivas, por isso é que eu digo. É triste por dentro e realmente
1: ora,
3: por fora.
1: Exatamente. Acredito que também me acontece o mesmo. Mas nós tentamos estar sempre alegres, é isso mesmo que tem
3: sim,
1: que ser.
3: Sim, claro que sim.
1: Ora,
3: é,
1: pois, transmitirmos,
3: vida.
1: Para transmitirmos coisas boas uns aos outros, não é?
3: Ora bem.
1: É isso,
3: claro.
1: Boas energias.
3: Mas.
1: Então e por aí já se almoçou, não é, querida Teresa?
3: Sim, já almocei, graças a Deus.
1: Também toma um cafezinho depois do almoço?
3: Umas batatinhas guisadas com frango.
1: Bem bom, muito
3: e
1: bem.
3: E umas uvasinhas de sobremesa e um cafezinho.
1: Ora que bem, sim senhor, está
3: já
1: o almoço
3: está.
1: Arrumadinho.
3: É verdade.
1: E agora à tarde, bem o descansozito merecido? Um bocadinho?
3: Hoje não, hoje ando aqui nas limpezas, a gente durante a semana não vai na terra, ao sábado é sagrado.
1: Pois é.
3: Ao sábado só regar, mais nada.
1: E bem, e também tem outras coisas
3: não
1: para
3: há,
1: fazer em casa.
3: Também não há costas que aguentem, eu tenho três homens dentro das portas.
1: Com
3: e tenho
1: certeza,
3: um cliente,
1: só se pode fazer o que se pode, mais nada, devagarinho
3: não,
1: sempre.
3: Não, eu faço mesmo assim, faço mais qual que posso, mas chega uma altura que...
4: Pois, o corpo não aguenta. Então, e quer uma musiquinha a gosto para daqui a pouco? O que é que gosta de ouvir, dona
3: Teresa? Por acaso não tenho aqui nada, mas pode ser o Mar de Paulo, Nossa Senhora de Fátima.
4: Ora, pronto, exatamente, para ajudar a todos, não é? Aqueles que também estão mais...
3: Esta Nossa Senhora nos dá força.
4: Exatamente, precisamos todos em momentos das nossas vidas. E fica algum beijinho em especial?
3: Beijinho para os meus clientes todos, o Café Martins, a Herador, e toda a gente que esteja de férias. Guardem umas boas férias e tenham juízo nas estradas. Porque as estradas agora não se pode sair de casa, anda tudo esgaziado. É outra passagem dentro das curvas, é outra passagem no risco.
4: Pois é, temos de ter muito cuidado com os outros, é verdade.
3: Ui, mas a gente tem cuidado, mas vem os outros e bate.
4: Pois, às vezes não conseguimos controlar, isso é que é verdade.
3: Eu ando a fazer fisioterapia em Poiares 3 vezes por semana e isto agora já está a ficar um bocado complicado.
4: Temos isso,
3: de andar
4: não é?
3: quase a pé.
4: Pois é, muito cuidadinho, sim senhor.
3: O medo com aqueles que vêm de frente, parece que vem tudo gaseado.
4: Acredito. Ficou a pelo, querida Teresa. Olha, um beijinho, uma boa tarde e um bom fim
3: obrigada,
4: de semana.
3: Obrigada,
4: sim?
3: Bom fim de semana. Saudinha. Para os dias e para o resto do editório. Está
4: obrigada.
3: Bem,
4: beijinho, beijinho. Deus, bom dia, boa tarde. Deus. É isso, vamos lá sorrir, não é? Às vezes a vida também não nos sorri, isso é verdade, quantas vezes isso não acontece, não é? Mas não vale a pena ser diferente, temos que sorrir e estar bem dispostos uns com os outros para ver se damos boas energias uns aos outros. Quem é que está aqui agora no telemóvel? Boa tarde.
5: É gente.
4: É gente, gente que tem o nome de João.
5: Isso
4: não é?
5: É verdade.
4: E que é engenheiro desde a nascença.
5: É, e tem a fonte do filho.
4: Diga, senhor João.
5: E tem António no fim.
4: Ah, e é verdade. Por acaso eu pensava que o seu último nome era engenheiro, mas não é, é António.
5: É João Engenheiro António.
4: É engraçado, também é assim raro, não é, ter esse sobrenome de António.
5: Sabe que a minha mãe era só Maria da Luz Engenheiro e o meu pai era só Joaquim António.
4: Ai, que engraçado, só tinha esses dois nomes, Joaquim e António. Ai, que giro. Olha, não sabia. É engraçado perceber isso. Até o senhor João, se quisesse, podia ser António. Podiam-lhe chamar ou António ou João, consoante, não era? Mas não, toda a gente o chama de João, não é, senhor João?
5: É.
4: É João, pois claro, que é o primeiro.
5: É João, e ainda onde fui a Penacova, muita malta é o engenheiro isto e engenheiro aquilo.
4: Ah, e o engenheiro, pois, porque é também é algo que sobressai, não é? O ser engenheiro de nome. É muito engraçado também, sim senhor. Olha, querido João, e como é que está de saúde? Dentro do normal, melhorzinho?
5: Dentro do normal é a mesma coisa.
4: É a mesma coisa. Pois é. É assim, aguardando por melhores dias, não é, senhor João? Com paciência, tem que ser. Então, e hoje fez o seu almocito ou foram-lhe aí levar o almoço?
5: Não.
4: Agora já é o senhor João que faz sempre?
5: Fiz massa com feijão e carne.
4: É, que maravilha. É muito bom, massinha com feijão, eu gosto muito. Soube-lhe bem, ficou como queria. Às vezes não fica tão bem como queremos, mas...
5: Comi dois pratos dela.
4: Ah, e até porque estava bom.
5: Depois comi um pêssego e uma laranja no fim, bebi uma bica, pronto.
4: Ora, pronto. E está mesmo no seu sofazinho ao fresco, não é, senhor João?
5: A ouvi-la.
4: Ora, muito obrigada por isso. E o que é que vai querer ouvir também daqui a pouco?
5: Olha, como eu tenho pouca, botas os Leões da Batalha, pouca sorte. Eles dizem que têm pouca sorte, eu também tenho pouca
4: pois,
5: sorte.
4: Pois, nesta altura tem tido, tem, senhor João, é uma verdade. Mas há de vir dias melhores, vamos acreditar. Não é, senhor João? Tudo há de passar, se Deus quiser. Há de voltar ao que era. Eu acredito que sim, se Deus quiser.
5: Que sim.
4: Olha, senhor João, um beijinho muito grande. Quer saudar alguém, deixar algum abracinho?
5: Um beijo para as senhoras que falam no meu nome e um abraço para o cavalheiro, para todos que falam nos hoje.
4: Muito bem, sim senhor. Olha, o senhor António Matos nunca se esquece de si.
5: Pois não.
4: É verdade.
5: E o seu Carlos Lopes.
4: É verdade.
5: E a Preciosa, a Dona Preciosa de Coimbra.
4: Isto já é toda uma família, estamos habituados a ouvir-nos, quando deixamos de ouvir alguém ou quando alguém está doente ficamos tristes, pois claro, tem que ser assim mesmo, assim é que é bons amigos, não é, senhor João?
5: Sim,
4: olharmos uns pelos outros enquanto cá andamos. Olha, um beijinho muito grande, senhor João, gostei muito de ouvir.
5: Obrigado.
4: As suas rápidas melhoras.
5: Um fim de semana, com muita saúde. Para si e para todos os seus.
4: E para si também.
5: Eu guardo sempre o seu filho.
4: Obrigadinha pelos votos sempre. Muito obrigada de coração, Sr. João. Um beijinho.
5: Obrigado.
4: Até à próxima. Obrigada.
5: Obrigado.
4: E E fomos até Penacova, mais propriamente Carvalhal de Mansores. E a nossa Clara Nunes está a ouvir-nos em Vila Nova do Ceira também. Diz que não está a conseguir entrar e por isso pede aqui se eu consigo passar aqui um temazinho da Tuna de Capa Rosa. Diz que é para oferecer à sua mamã e à dona Teresa Martins, que falou há pouco, não esquecendo de enviar também um beijinho à nossa querida menina Adélia Silva e para mim também, que agradeço. Então já temos 9 pedidos, vamos lá ver se conseguimos passar mais. Só não passarei todos se não houver tempo, está bem? Eu vou passando por ordem de chegada. Ainda vamos a mais uma chamadinha. Olá, boa tarde.
6: Olá, amiga Lourdinhas.
4: Olha, a nossa Olga, foi a última, mas ainda veio, muito bem.
6: É, hoje me ganhei a camisa.
4: Pois não,
6: mas
4: não.
6: Mas vou fechar a porta,
4: pronto, leva a fechadura, leva tudo consigo.
6: A fechadura, chave e tudo.
4: Então, como é que tem passado este sábado, nossa Olga?
6: Tudo bem,
4: tento normal.
6: Sim, já estive na fazenda de manhã, já embaracei cebolas, já fiz lá mais uns trabalhitos, agora estou, já fiz algumas coisas aqui em casa, vou descansar um bocado.
4: Claro, também sabe bem, pois claro.
6: É verdade.
4: E já tinha
6: verdade,
4: o almoço feito de ontem ou ainda teve que fazer
6: não,
4: o almoço?
6: Não, fiz hoje, mas hoje foi depressa, foi batatinha frita e 2 ovos estrelados.
4: Que bom, olha, é daquelas coisas que de vez em quando sabe que é uma delícia.
6: É rápido.
4: E é rápido, então pois claro, nem é sempre verdade, nem nunca. Ora, muito
6: é
4: bem.
6: Verdade. Não pode ser sempre coisas assim muito...
4: Ah, então demorado. Claro, e passa-se tão bem, e, então não passa.
6: Hoje estava-me a apetecer uma batatinha frita e uns ovinhos estrelados.
4: Ora, já maravilha. E soube-lhe bem, não é? Isso é que importa.
6: É uma maravilha, e comi 2 perseguinhos, pronto.
4: Ora, aí está. E agora é está aí na sua salinha, no seu sofazinho, será? Como
6: não,
4: o senhor João?
6: Mas estou na cozinha.
4: Ah, está na
6: Acabou
4: cozinha.
6: Acabou de almoçar há bocadinho.
4: Muito bem.
6: Hoje entrei mais tarde, porque até estive a falar com uma amiga que está em Lisboa.
4: Ótimo.
6: E estive a falar com ela, por isso é que também nem entrei antes.
4: Ainda
6: agora
4: não deu.
6: Agora liguei o rádio. Pois, não deu, mas pronto.
4: É,
6: veio
4: deu a para tempo.
6: Ela, deu para
4: pai. Ora, claro, é preciso é querer se tudo se consegue. Então,
6: é
4: qual é a musiquinha a seu gosto, nossa Olga?
6: Olha, então vamos ouvir o Emanuel, a Felicidade.
4: O Emanuel, ah, muito bem, o Emanuel, Felicidade, é uma música sempre bonita, sim senhor. Muito bem, só se não tiver tempo, mas eu acredito que sim. E deixa alguma saudação, querida Olga, para alguém que conheça, aqui da rádio. Olha, a nossa Olga, não a estamos a ouvir. Foi o telemóvel, a nossa Olga continua lá, que eu estou a ouvir a chamadinha. Ah, pois bem. O raça do telemóvel, olha, já está a dizer que está cansado. Veja bem, ainda nem fez nada hoje.
6: Mas eu estou a ouvi-la.
4: Pois estava, mas eu assim é que não. Mas dizia então se quer enviar alguns beijinhos, querida Olga.
6: Sim, olha, para a Lourdinhas, para toda a sua família, para todas as minhas amizades, para a Dona Preciosa, para a Dona Aurora Campos, para a amiga Dulce Duarte e para todas, todas as pessoas, sem exceção de ninguém, com um bom fim de semana para todos, um beijinho muito grande, tudo de bom para todos, que somos uma família grande, graças
4: é
6: a Deus.
4: É assim mesmo, olha...
6: Para o Sr. António Albuquerque também, para o Sr. José Fernandes, também costumo sempre falar, e para todas as minhas amizades, são muitas, senão a gente tinha aqui uma lista muito
4: exato,
6: grande.
4: Exato, e já lá vai o sinal horário. Beijinhos, querida Olga, boa tarde.
6: Obrigada.
4: E um bom fim de semana. Gostem de ouvi-la sempre.
6: E um bom fim de semana também para a Lourdes.
4: Também para si, família. Tudo a correr
6: tudo
4: bem,
6: bom.
4: Querida Olga. Beijinho, obrigada boa tarde,
6: bom.
4: Beijinho. Pois o sinal horário já lá vai, mas eu agarrei aqui as notícias. Pois é, pois é. Então temos aqui 10 pedidos para satisfazer. Dizer que em primeiro lugar, depois das notícias e dos compromissos comerciais, vamos ouvir então a pedido do casalzinho António Fernandes e Isabel Cardoso, ali de Negrelos, as 7 saias com Passear no Alentejo. Vamos a isso, depois prosseguiremos a hora com as vossas musiquinhas todas. Fiquem por aí, fiquem em sintonia com 88.5 FM.
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4: Góis volta a receber mais uma concentração internacional de motos, de 13 a 16 de agosto, evento organizado pelo Góis Motoclube e que vai na sua 33ª edição, reunindo milhares de motares provenientes de vários pontos do país e até do estrangeiro. Ao longo dos 4 dias, o programa inclui uma vasta oferta de iniciativas para todos os participantes, desde encontros de Vespa, mini-trail, sidecar e feminino, até à Feira Motar, exposições, workshops, workshops, sessões com DJs, sunsets e diversas atividades que prometem animar a Vila de Góis. A componente musical volta a ser um dos grandes atrativos da concentração de motos, com um cartaz que reúne alguns dos nomes mais conhecidos da música portuguesa. Assim sendo, pelo palco principal vão passar Chutos e Pontapés, The Gift, Caretos, The Pickles, Pesticida, David Antunes e The Midnight Band, Fade Out, The 18s, entre outros artistas. As bilheteiras do recinto vão abrir no dia 13 de agosto, pelas 14 horas, mantendo-se em funcionamento durante 24 horas, nos dias 14 e 15. A venda antecipada de bilhetes decorre a partir do dia 7 de agosto, na sede do Góis Motoclube, entre as 10 e às 19 horas. Em Lourosa, no concelho de Oliveira do Hospital, vai realizar-se de 7 a 9 de agosto uma feira moçárabe que remonta a 912 anos depois de Cristo. Esta iniciativa, organizada pela Junta de Freguesia local e que conta com o apoio do município de Oliveira do Hospital, vai incluir teatro e recriação histórica, um acampamento medieval, danças orientais, jogos medievais, répteis e falcoaria, música, um carrossel medieval e ainda espetáculos de fogo. O município de Pampilhosa da Serra marcou presença na apresentação oficial da edição de 2026 do Raízes Folk Fest, festival de folclore do mundo, que se realizou no passado dia 17 de julho em Cernache do Bom Jardim, através do vereador João Neves. De 9 a 16 de agosto, o festival volta a unir 7 municípios do interior do país numa celebração da diversidade cultural, levando ao público música, dança e tradições populares de diferentes pontos do mundo. A edição deste ano contará com grupos oriundos do Brasil, Colômbia, Quénia, Indonésia, Geórgia, Hungria e Portugal, promovendo o encontro entre culturas e a valorização do património imaterial. Pampilhosa da Serra vai receber um dos espetáculos no próximo dia 10 de agosto, pelas 21 horas, com entrada gratuita, integrando um programa que vai percorrer ainda os concelhos de Mação, Pedrógão Grande, Proença Nova, Oleiros, Castanheira de Pera e Sertã, Cernache do Bom Jardim, onde decorrerá o encerramento deste festival. Promovido pelo Rancho Folclórico Recreativo Clube Bom Jardim, o Raízes Folk Fest é um projeto de cooperação cultural que conta com apoio institucional do Conselho Internacional de Festivais Folclóricos e Artes Tradicionais e dos 7 municípios parceiros.
7: O estado do tempo nas próximas 24 horas.
4: Céu pouco nublado ao limpo, apresentando períodos de mais nublosidade no litoral das regiões norte e centro até ao meio da manhã e para o fim do dia. Vento fraco, tornando-se fraco a moderado até 25 km/h do quadrante oeste a partir da tarde. Possibilidade de formação de neblina ou nevoeiro matinal em alguns locais do litoral norte e centro, pequena subida da temperatura máxima. Ficamos assim com as previsões para este primeiro dia de agosto. Já agora um ótimo mês, um bom sábado, um excelente fim de semana na companhia da RCI.
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E assim fomos passear ao Alentejo, maravilha, musiquinha muito bonita, tema novo das Sete Saias, a pedido aqui dos nossos amiguinhos António Fernandes e Isabel Cardoso, que deram outro toquezinho a dizer que estavam à escuta e ainda bem. Também quero aqui enviar um beijinho grande para Aveiro, querida Natália Coutinho, também está a fazer-nos companhia. Boa tarde, querida Natália, espero que se encontre bem. E já agora, um beijinho também aqui para a nossa Mavilde Castanheira de Picadouro, que também continua connosco no decorrer desta tarde. E então cá estamos com esta horinha repleta de música à escolha dos nossos ouvintes. Tivemos aqui a participação de alguns amigos e amigas na hora passada e então vamos lá continuar aqui a ouvir música boa a seu pedido. Depois do tema de Isabel Cardoso e António Fernandes, a pedido do nosso Rui, vem aí a banda Fusiforme com o seu novo tema Está na Moda. Vamos lá saber o que é que está na moda. Logo depois também vamos enviar para o nosso António Matos, da Póvoa de Cervães, aquele tema de Roberto Carlos, tão bonito, por sinal, esse cara sou eu. Duas musiquinhas seguidas, vamos a isso.

E depois de um tema mais mexido, agora esta balada bonita, por sinal, de Roberto Carlos, esse cara sou eu. Portanto, ouvimos aqui mais duas musiquinhas seguidas. Agora, para o senhor José Mangueiras, que nos ouve por São João de Areias, vem aí o Trio Clave com o tema Pai da Criança. E porque ainda temos tempo, antes da publicidade das 14h30, vamos ter a oportunidade de ouvir também a musiquinha pedida pelo nosso Sérgio Ascensão, de Santa Ovaia de Cima, Tondela, pediu o senhor Sérgio Cláudia Nayara com Portugal a Bailar. Que todos se encontrem bem, é o que nós desejamos, e eu que hoje aqui estou a fazer-vos companhia neste espacinho. Um beijinho grande para a amiguinha Fernanda Pinto Lourosa. Querida Fernanda, não temos falado, mas já vi que está por aí, fico feliz por saber isso. Um beijinho e votos de um bom fim de semana. E boas viagens para a amiguinha Maria do Patrocínio, que anda por França à escuta no decorrer deste sábado. Beijinho, querida Patrocínio. A nossa Patrocínio diz: boa tarde, amiga Lourdes, beijinhos e abraços para todos vocês diretamente de França. É fim de semana de viagem, não é, querida Patrocínio? Boas viagens até ao nosso país, é o que nós desejamos. E agora então, duas musiquinhas, fiquem para ouvir Trio Clave e depois Cláudia Nayara. Voltamos depois dos compromissos comerciais.

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9: Mais uma vez, muito boa tarde, bom fim de semana para quem continua a fazer-nos companhia por aqui na Rádio Clube de Arganil. Cá estou eu hoje, estive durante a manhã, neste período da tarde também, Lourdes Gonçalves, e felizmente muita gente amiga e simpática vai estando do outro lado, muitos até participaram e estão a participar aqui neste programa, portanto agradeço a todos pela companhia e peço que continuem por aí, porque ainda temos aqui muita musiquinha para ouvir até às 15 horas. E o tema que segue, vocês todos o conhecem muito bem, Botafogo no Terreiro, tema interpretado pelo Martim. Esta a musiquinha que se segue a pedido da nossa Adelaide Moura, que nos ouve em Lyon, França. Depois, logo de seguida, também a gosto da nossa Teresa Martins, ali da freguesia de Vila Nova do Ceira, Conselho de Góis, vem aí Marco Paulo com o tema da Nossa Senhora. Posso dizer que depois ainda temos aqui mais 3 pedidos para satisfazer. Acredito que ainda tenhamos tempo de os passar a todos. Vamos ver se sim. Para já então, Botafogo no Terreiro. Vamos ouvir aqui o Martim, uma musiquinha que vamos enviar para França, Lyon.

Recordamos então Marco Paulo com o tema da Nossa Senhora. E agora, diretamente para Carvalhal de Mansouros, para o nosso João Engenheiro, vem aí o grupo Leões da Batalha com o tema Fraca Sorte. Logo de seguida, a pedido da nossa Clara Nunes, vamos ver se conseguimos aqui ter a musiquinha que pediu. Não sei se é esta, só encontrei aqui um tema gravado talvez por uma pessoa, não é assim uma musiquinha de uma editora, mas julgo que se trata dos Tunos de Capa ao Luar. Vamos lá ver se é esta a música que quer ouvir a nossa amiga Clara Nunes, porque confesso que não encontrei aqui nenhum CD da Tuna de Capa Rosa. Mas vamos então passar aqui Fraca Sorte, depois aqui este temazinho da Tuna, e a fechar julgo que ainda teremos a oportunidade de ouvir Emanuel com Felicidade Eu Peço a Deus, a pedido da nossa Olga Cristi.

Ora, tema gravado ao vivo com esta tuna, penso que foi a musiquinha pedida pela nossa Clara Nunes, que está connosco em Vila Nova do Ceira. E então, sem mais demoras, vamos já ouvir Emanuel, Felicidade Eu Peço a Deus, o último tema que por acaso foi pedido pela nossa Olga Cristino e que eu deixo também para o nosso Fernando Almeida do Rochel, que depois de ter ido almoçar ao restaurante Dominó, não é? Uma oferta aqui da nossa rádio, parece que agora já está à escuta. Obrigada por estar por aí, Sr. Fernando, boa tarde para si também e bom fim de semana.

0: São 15 horas. 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
1: 15 horas, está na hora das notícias, em simultâneo com a Antena 1, já agora, e pegando aqui na última musiquinha que ouvimos, muitas felicidades também para o casalzinho Jorge e Hilda Nunes de Casalinho, que acabaram de dar aqui um toquezinho. Fiquem então por aí para saber quais as notícias que marcam a atualidade.
2: Em Portugal Continental e Madeira, 14 nos Açores.
3: Há reacendimentos no incêndio que lavra desde terça-feira em Trás-os-Montes, mas os meios aéreos tentam a esta hora manter as chamas controladas. Em Espanha, constroem-se barreiras físicas no enclave de Ceuta, enquanto a presidente da Comissão Europeia pede reforço das fronteiras do continente europeu. Está confirmado? António Silva está de saída do Benfica.
2: Ana Isabel Costa, em 31 graus agora aqui na cidade de Lisboa, 26 no Porto, 28 em Faro, 26 graus no Funchal, 23 em Ponta Delgada.
3: Começamos pela atualização do que se passa em Valpaços e também nos concelhos vizinhos, onde prosseguem os trabalhos de rescaldo para evitar que o incêndio que lavra desde terça-feira possa ganhar novas proporções. Luís Araújo é o segundo comandante regional do Norte da Proteção Civil, é quem está a esta hora a coordenar as operações no terreno e disse há pouco à Antena 1 que os bombeiros já detectaram vários reacendimentos.
4: Continua dividido em duas frentes, frente 1 e frente 2, sendo que na frente 1 temos um ponto mais preocupante junto ao rio Rabassal, em Rebordelo, que tem verificado algumas reativações e não tem capacidade de acesso a equipas apeadas, portanto tem que ser consolidado a base de meios aéreos. Na frente 2 temos dois pontos de reativação com maior dificuldade combate e acesso, que estão também em trabalhos com meios aéreos e aqui com equipas apeadas. Todo o resto do perímetro está em consolidação e permanente reforço do rescaldo, mas estamos sempre com a dificuldade de agora a meteorologia entre as 14 e as 18 horas não nos ajudar naquilo que são as operações de continuação de consolidação e rescaldo. Vamos ter que estar, portanto, sempre com o reforço e a capacidade de meios que temos no teatro de operações e a utilização dos meios aéreos, enquanto nos for possível, tecnicamente, continuar a manter o incêndio dominado.
3: O retrato de Luís Araújo, o segundo comandante regional do Norte da Proteção Civil, que garantiu que, apesar dos reacendimentos, o fogo que ainda lavra está longe das povoações.
4: Neste momento não temos qualquer localidade em risco, até porque sempre que temos alguma localidade em risco, o nosso planeamento do posto de comando operacional e o planeamento dos dois postos de comando de frente 1 e frente 2 está a verificar a duas horas sempre aquilo que são possa vir a ser a progressão do incêndio no caso de existirem reativações e então a partir daí é operacionalizado tudo aquilo que é o corte de estradas e o confinamento ou evacuação das vilas ou localidades que possam vir a estar em risco, em perigo, mas neste momento não temos qualquer circunstância dessas.
3: Até às 6 da tarde há um pico de calor, as temperaturas vão estar altas em Trás-os-Montes, o que requer especial atenção dos bombeiros, que para já têm um incêndio dominado. Entram hoje em vigor novas regras de acesso ao crédito à habitação. Segundo a nova recomendação, os bancos só podem aprovar um crédito se a taxa de esforço de todos os empréstimos do cliente não superar 45% do rendimento líquido mensal. Isto, Rita Colasso, para que as famílias não fiquem sobreendividadas.
5: O objetivo é travar o endividamento das famílias e obrigar os bancos a mais prudência no crédito à habitação. Até agora, a taxa de esforço podia ir até 50% do rendimento líquido. A partir de hoje, passa a ser de 45%. Imagine uma família de 4 pessoas com 2 mil euros por mês. A prestação ao banco não pode passar dos 900 euros. Mas, conta tudo, se já tiver um crédito automóvel de 180 euros, sobram só 720 para a casa. Os prazos também mudam. Até aos 35 anos de idade, o crédito pode ser a 40 anos. Depois dessa idade, dos 35, o limite mantém-se nos 35 anos de crédito. E há outra mudança menos falada. Os imóveis do próprio banco, que eram financiados a 100%, passam a ter o limite de 90%. As regras entram em vigor hoje para os novos pedidos e para aqueles que já estavam em análise.
3: Regras a ter em conta para quem quiser obter crédito bancário: baixa o valor da taxa de esforço de 50% para 45% do rendimento líquido mensal, baixam também os anos disponíveis para se pagar este empréstimo. Von der Leyen pede reforço do controlo fronteiriço europeu. É a resposta da Presidente da Comissão Europeia à crise gerada pela invasão de migrantes ilegais no enclave espanhol do norte da África, Ceuta. A Presidente da Comissão Europeia reagiu assim à crise migratória na rede social X para dizer que a Europa tem um sistema sólido, mas que precisa de ser ainda mais reforçado. Ursula von der Leyen alerta que a Europa deve permanecer vigilante em todos os pontos de entrada do continente e sublinha a necessidade de melhorar a resiliência europeia. A Presidente da Comissão Europeia garante que foi oferecido apoio à Espanha desde o primeiro momento e apela à solidariedade e à união no combate à migração ilegal. 22 países da União Europeia, entre os quais Itália e Alemanha, subscreveram uma carta aberta a pedir uma videoconferência de emergência dos ministros do interior. Portugal e França não assinaram o documento. E em Espanha, mais exatamente em Ceuta, já começou a construção de uma barreira de contenção. É uma barreira física que torna ilegal quem a transpuser. Fernando Grande Marlaska, ministro do Interior espanhol, falou ainda do egoísmo que alguns países da União Europeia demonstraram perante o que aconteceu em Ceuta.
6: Esta madrugada já hemos empezado al estabelecimiento.
7: Nesta madrugada já começámos a estabelecer a barreira marítima. Concretamente, uma barreira pneumática e uma primeira linha de boias com um canal intermédio. Mais solidariedade, mais responsabilidade e, acima de tudo, menos egoísmo. Esse egoísmo foi demonstrado e vai mais além da ignorância, pois disse que se sabe que Ceuta não é, obviamente, Schengen. Invertemos a situação em 24 horas. Essa é uma utilização partidária e egoísta. Penso que a Itália sabe que em matéria migratória colaboramos e cooperamos, e recordei Lampedusa em 2023. Alguns têm memória no chão.
6: Alguns têm uma memória muito curta.
3: O ministro do Interior espanhol, com uma farpa ao governo italiano, que foi o primeiro a fechar o espaço Schengen, o espaço que permite a livre circulação na Europa. Ministro a lembrar que também houve uma crise migratória em Itália, mais exatamente em Lampedusa, em 2023, e que nessa altura Espanha foi solidária. Agora é oficial, António Silva deixa o Benfica. O internacional português foi simultaneamente apresentado como reforço do Bournemouth de Itália.

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3: 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Para já também convido o nosso primeiro intérprete da música portuguesa, chama-se Luís Trigacheiro, está na rádio e canta este O Meu Nome, A Saudade. Bem-vindo.

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0: 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Desta feita, tenho agora em Ancese a Teresa Coutinho.
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0: São 16 horas. 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
1: O Dia Internacional da Juventude, que se assinala a 12 de agosto, vai celebrar-se em Arganil nos próximos dias 8, 11, 12 e 13 de agosto, com um programa que inclui atividades radicais e aquáticas, mergulhos, saltos para a água e muita animação. O arranque destas comemorações acontece no dia 8 de agosto, com a realização da 7ª edição do Arganil Summer Fest, que vai decorrer no Subpaço em Arganil e que integra também a iniciativa Noites de Verão. Os interessados em participar nas atividades inseridas no Dia Internacional da Juventude vão ter transporte gratuito, sendo, no entanto, também gratuita a participação, embora sujeita a inscrição prévia. Poderão participar nas diferentes atividades todos aqueles que tiverem entre 12 e 30 anos. O Centro Social Rocha Barros, instituição sediada em Góis, passou a integrar o projeto Saco da Avó, uma iniciativa de cariz social e artesanal criada pelo Centro de Convívio da Galiza da Misericórdia de Cascais, que pretende valorizar os saberes tradicionais, promover o envelhecimento ativo, combatendo o isolamento e reforçando os laços entre gerações. Segundo o Centro Social Rocha Barros, este projeto procura também dar visibilidade aos conhecimentos e talentos das pessoas mais idosas, transformando cada peça artesanal numa parte da identidade de quem a cria. A instituição destaca ainda que cada trabalho transporta recordações, afetos e experiências de vida, incentivando a participação ativa dos utentes e contribuindo para combater o isolamento social. Distinguido com o Prémio BPI Fundação La Caixa, o projeto tem vindo a ser implementado em diversas instituições do país, tendo sido agora acolhido pelo Centro Social Rocha Barros. O município de Nelas e a Escola Superior de Tecnologia e Gestão de Viseu, do Instituto Politécnico de Viseu, estabeleceram uma parceria e acordaram projetos em diversas áreas. As duas instituições acordaram a celebração de um protocolo de parcerias diversas nas áreas da educação, investigação, energia, digitalização, sustentabilidade, ambiente e proteção civil. Já este ano vão avançar 3 projetos estruturantes coordenados pela Escola Superior de Tecnologia e Gestão de Viseu para o município de Nelas. Esta parceria, segundo a autarquia, pretende impulsionar projetos estratégicos para o concelho, nomeadamente nas áreas das comunidades de energia, da desmaterialização e transformação digital, da formação e qualificação, promovendo a inovação, a sustentabilidade e a valorização do território.
0: O estado do tempo nas próximas 24 horas.
1: Céu pouco nublado ao limpo, apresentando períodos de mais nebulosidade no litoral das regiões norte e centro até ao meio da manhã e para o fim do dia. Vento fraco, tornando-se fraco a moderado até 25 km/h do quadrante oeste a partir da tarde. Possibilidade de formação de neblina ou nevoeiro matinal em alguns locais do litoral norte e centro, pequena subida da temperatura máxima. Ficamos assim com as previsões para este primeiro dia de agosto. Já agora um ótimo mês, um bom sábado, um excelente fim de semana na companhia da IRC.
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0: São 17 horas.
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0: São 18 horas. 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
1: Góis volta a receber mais uma concentração internacional de motos de 13 a 16 de agosto, evento organizado pelo Góis Motoclube e que vai na sua 33ª edição, reunindo milhares de motares provenientes de vários pontos do país e até do estrangeiro. Ao longo dos 4 dias, o programa inclui uma vasta oferta de iniciativas para todos os participantes, desde encontros de Vespa, mini-trail, sidecar e feminino, até à feira motar, exposições, workshops, sessões com DJs, sunsets e diversas atividades que prometem animar a Vila de Góis. A componente musical volta a ser um dos grandes atrativos da concentração de motos, com um cartaz que reúne alguns dos nomes mais conhecidos da música portuguesa. Assim sendo, pelo palco principal vão passar Chutos e Pontapés, The Gift, Caretos, The Pickles, Pesticida, David Antunes e The Midnight Band, Fade Out, The 18s, entre outros artistas. As bilheteiras do recinto vão abrir no dia 13 de agosto, pelas 14 horas, mantendo-se em funcionamento durante 24 horas, nos dias 14 e 15. A venda antecipada de bilhetes decorre a partir do dia 7 de agosto, na sede do Góis Motoclube, entre as 10 e às 19 horas. Em Lourosa, no concelho de Oliveira do Hospital, vai realizar-se de 7 a 9 de agosto uma feira moçárabe que remonta a 912 anos depois de Cristo. Esta iniciativa, organizada pela Junta de Freguesia local e que conta com o apoio do município de Oliveira do Hospital, vai incluir teatro e recriação histórica, um acampamento medieval, danças orientais, jogos medievais, répteis e falcoaria, música, um carrossel medieval e ainda espetáculos de fogo. O município de Pampilhosa da Serra marcou presença na apresentação oficial da edição de 2026 do Raízes Folk Fest, festival de folclore do mundo, que se realizou no passado dia 17 de julho em Cernache do Bom Jardim, através do vereador João Neves. De 9 a 16 de agosto, o festival volta a unir 7 municípios do interior do país numa celebração da diversidade cultural, levando ao público música, dança e tradições populares de diferentes pontos do mundo. A edição deste ano contará com grupos oriundos do Brasil, Colômbia, Quénia, Indonésia, Geórgia, Hungria e Portugal, promovendo o encontro entre culturas e a valorização do património imaterial. Pampilhosa da Serra vai receber um dos espetáculos no próximo dia 10 de agosto, pelas 21 horas, com entrada gratuita, integrando um programa que vai percorrer ainda os concelhos de Mação, Pedrógão Grande, Proença Nova, Oleiros, Castanheira de Pera e Sertã, Cernache do Bom Jardim, onde decorrerá o encerramento deste festival. Promovido pelo Rancho Folclórico Recreativo Clube Bom Jardim, o Raízes Folk Fest é um projeto de cooperação cultural que conta com apoio institucional do Conselho Internacional de Festivais Folclóricos e Artes Tradicionais e dos 7 municípios parceiros.
0: O estado do tempo nas próximas 24 horas.
1: Céu pouco nublado ou limpo, apresentando períodos de mais nebulosidade no litoral das regiões norte e centro até ao meio da manhã e para o fim do dia. Vento fraco, tornando-se fraco a moderado até 25 km/h do quadrante oeste a partir da tarde. Possibilidade de formação de neblina ou nevoeiro matinal em alguns locais do litoral norte e centro, pequena subida da temperatura máxima. Ficamos assim com as previsões para este primeiro dia de agosto. Já agora um ótimo mês, um bom sábado, um excelente fim de semana na companhia da RCA.
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0: São 19 horas.
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São 20 horas com 14 minutos. Olá, mais uma vez, boa noite. Sejam tão bem-vindos a mais uma emissão do Nova Geração, comigo Carlos Santos. Esta emissão de sábado, dia 1 de agosto do ano 2026. Agora com Drive dos R.E.M. Boa noite, bom fim de semana.

simplesmente espetacular. Esta forma de começar mais uma emissão do Nova Geração. Agora com a voz de Phil Collins à frente de Genesis neste No Son of Mine. Atrás ainda ficamos com o Drive dos R.E.M. Assim damos início a mais 2 horas de música comigo, Carlos Santos, emissão de sábado para 1 de agosto do ano 2026. Já a seguir há mais música em português com 7ª Legião. Boa noite, bom fim de semana.

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Olá, mais uma vez, boa noite. Sejam bem-vindos à melhor música do FM. Agora com esta grande recordação, What is Love, do norte-americano Hathaway. Atrás ficamos com música da italiana Laura Pausé, com o tema Te Amo. Lá atrás, no início da sequência, Azarte. Já a seguir, bem pausa para comerciais. Estou de volta a seguir com mais música, fiquem bem.

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Still Standing. Elton John. Atrás chegamos com música dos noruegueses AA. E o tema The Sun, Wallis. Shine on TV.

mais uma vez, boa noite. Esta chama-se We Will Build the City e é do Starship. Traz uma senhora que nos deixou há bem pouco tempo, Bonnie Taylor. Para finalizar esta hora de música, os portugueses Santa Maria. Estou de volta já a seguir com mais música. Fiquem por aí.

0: São 21 horas. 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
1: O Dia Internacional da Juventude, que se assinala a 12 de agosto, vai celebrar-se em Arganil nos próximos dias 8, 11, 12 e 13 de agosto, com um programa que inclui atividades radicais e aquáticas, mergulhos, saltos para a água e muita animação. O arranque destas comemorações acontece no dia 8 de agosto, com a realização da 7ª edição do Arganil Summer Fest, que vai decorrer no Subpaço em Arganil e que integra também a iniciativa Noites de Verão. Os interessados em participar nas atividades inseridas no Dia Internacional da Juventude vão ter transporte gratuito, sendo, no entanto, também gratuita a participação, embora sujeita a inscrição prévia. Poderão participar nas diferentes atividades todos aqueles que tiverem entre 12 e 30 anos. O Centro Social Rocha Barros, instituição sediada em Góis, passou a integrar o projeto Saco da Avó, uma iniciativa de cariz social e artesanal criada pelo Centro de Convívio da Galiza da Misericórdia de Cascais, que pretende valorizar os saberes tradicionais, promover o envelhecimento ativo, combatendo o isolamento e reforçando os laços entre gerações. Segundo o Centro Social Rocha Barros, este projeto procura também dar visibilidade aos conhecimentos e talentos das pessoas mais idosas, transformando cada peça artesanal numa parte da identidade de quem a cria. A instituição destaca ainda que cada trabalho transporta recordações, afetos e experiências de vida, incentivando a participação ativa dos utentes e contribuindo para combater o isolamento social. Distinguido com o Prémio BPI Fundação La Caixa, o projeto tem vindo a ser implementado em diversas instituições do país, tendo sido agora acolhido pelo Centro Social Rocha Barros. O município de Nelas e a Escola Superior de Tecnologia e Gestão de Viseu, do Instituto Politécnico de Viseu, estabeleceram uma parceria e acordaram projetos em diversas áreas. As duas instituições acordaram a celebração de um protocolo de parcerias diversas nas áreas da educação, investigação, energia, digitalização, sustentabilidade, ambiente e proteção civil. Já este ano vão avançar 3 projetos estruturantes coordenados pela Escola Superior de Tecnologia e Gestão de Viseu para o município de Nelas. Esta parceria, segundo a autarquia, pretende impulsionar projetos estratégicos para o concelho, nomeadamente nas áreas das comunidades de energia, da desmaterialização e transformação digital, da formação e qualificação, promovendo a inovação, a sustentabilidade e a valorização do território.
0: O estado do tempo nas próximas 24 horas.
1: Céu pouco nublado ou limpo, apresentando períodos de mais nebulosidade no litoral das regiões norte e centro até ao meio da manhã e para o fim do dia. Vento fraco, tornando-se fraco a moderado até 25 km/h do quadrante oeste a partir da tarde. Possibilidade de formação de neblina ou nevoeiro matinal em alguns locais do litoral norte e centro, pequena subida da temperatura máxima. Ficamos assim com as previsões para este primeiro dia de agosto. Já agora um ótimo mês, um bom sábado, um excelente fim de semana na companhia da RCA.
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São agora 21 horas com 21 minutos. Olá mais uma vez, boa noite. Sejam tão bem-vindos à segunda parte deste Nova Geração. Agora com este grande tema, chama-se Promises. E é dos The Flapper. Atrás chegamos ainda com música dos Goo Goo Dolls. E o tema Iris. E ainda os Pixies. Com Here Comes Your Man.

Olá mais uma vez, boa noite. Chama-se Urgent. São os Foreigner. Já chegámos em português com o António Manuel Ribeiro, shows UHF. O tema Menina Estás à Janela. Não sei se está por aí alguma. Já a seguir vem os comerciais. Estou de volta logo depois com mais música. Fiquem bem, boa noite, bom fim de semana.

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São agora 21 horas com 46 minutos. Olá, mais uma vez, boa noite. Estamos assim de volta à música. Nesta última meia hora de emissão de hoje, com este grande tema de Peter Cetera. Atrás chegámos ainda em português com Delfins. E o tema Baía de Cascais.

São agora 21 horas com 58 minutos. É o final destas duas horas de música comigo, Carlos Santos, emissão do sábado para 1 de agosto do ano 2026. Agora a música é de Richard Marx. Atrás ficamos com um grande tema dos Europa, chama-se Carry. Para todos um grande abraço, prometo voltar no próximo sábado às 20 para mais 2 horas de grandes músicas. Até lá, a continuação de uma ótima semana.

0: São 22 horas.
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0: São 23 horas.
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1: O município de Tábuas está a convidar a população a contribuir para as nomeações da 12ª Gala Municipal do Desporto. À semelhança de anos anteriores, as associações desportivas do concelho vão apresentar os seus candidatos às diferentes categorias. Paralelamente, o município volta a desafiar a comunidade a participar neste processo, dando também a oportunidade a agentes desportivos e ao público em geral de apresentar propostas devidamente fundamentadas. Assim sendo, quem conhecer um atleta, treinador, dirigente, associação, equipa ou outro agente desportivo que se tenha destacado durante a época desportiva 2025-2026, poderá apresentar a sua proposta através de um formulário até dia 7 de setembro para o endereço associativismo@cm-tabua.pt. Recorde-se que esta Gala Municipal do Desporto distingue anualmente aqueles que, pelo seu mérito, dedicação e contributo, promovem e dignificam o desporto no concelho de Tábua. A Sociedade de Recreio e Filarmónica Avoense, sediada em Avô, concelho de Oliveira do Hospital, vai comemorar os seus 160 anos de existência no próximo dia 15 de agosto. De acordo com um comunicado enviado à RCA, este será um momento muito especial, celebrado com música, amizade e tradição, contando com um programa repleto de atividades para marcar esta data. As comemorações terão lugar no Centro Cultural Dr. Vasco de Campos, começando pelas 9h30 da manhã, com o hastear da bandeira e a interpretação do hino da Filarmónica. Às 10h, será feita uma romagem ao cemitério para homenagear dirigentes, executantes, sócios e amigos da Filarmónica, seguindo-se uma arruada pelas ruas da vila até ao largo da Nossa Senhora dos Anjos. Após um almoço comemorativo, haverá algumas intervenções, o cantar dos parabéns pelas 17h e é pelas 18h que vão encerrar estas comemorações com a execução do hino. De 12 a 15 de agosto vão decorrer no Parque Municipal de Ceia as festas deste concelho. Haverá música, gastronomia, artesanato, animação, tradição e muito mais. Do cartaz musical constam Missy Miles, no primeiro dia do evento, no dia 13, Nena e Joana Almeirante, no dia 14, GNR e no dia 15, o artista Miguel Araújo.
0: O estado do tempo nas próximas 24 horas.
1: Céu pouco nublado ao limpo, apresentando períodos de mais nebulosidade no litoral das regiões norte e centro até ao meio da manhã e para o fim do dia. Vento fraco, tornando-se fraco a moderado até 25 km/h do quadrante oeste a partir da tarde. Possibilidade de formação de neblina ou nevoeiro matinal no litoral oeste, pequena descida da temperatura máxima na região sul. E assim fechamos mais um bloco informativo com as previsões do estado do tempo. Um ótimo domingo, seja feliz no decorrer deste fim de semana, em sintonia com 88.5 FM.

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3: E eu hoje trago aqui um livro intitulado A Melodia do Pássaro Amarelo. É um livro de Jennifer Rosner. Esta autora é uma autora de vários livros para crianças, tendo já diversos trabalhos publicados no de New York Times, de Manchester Review, de Forward, entre outras publicações. Para além de escrever, ela é professora de filosofia, estudou na Universidade de Columbia e de Stanford. Vive com a família em Massachusetts, e lecionou em Stanford e no Mount Holyoke College, mas atualmente ela leciona no Clement Cursing de Humanities, que é um curso de nível universitário para mulheres que vivem com dificuldades económicas. Ora, ela criou duas filhas surdas, isto num mundo onde ouvir e falar é o principal. E então ela escreve romances onde explora temas de silêncio e som, de solidão e conexão. Esta, A Melodia do Pássaro Amarelo, é também um deles, sendo também a sua estreia em ficção para adultos. Mas vamos então à obra. Vamos imaginar se fôssemos uma menina com aquela felicidade que as crianças de 5 anos que estão cercadas por música a toda hora, né? Pois vivem numa família de músicos e de repente ser levado para longe de casa e forçado a ficar escondido atrás de fardos de palha e proibida de fazer menor ruído. Pois, eu disse que é de 5 anos apenas, e é este romance de estreia de Jennifer Rosner, contado pelas vozes de Chira e da sua mãe Rosa, é um romance extraordinário, comovente sobre a música, o silêncio e a esperança perante escolhas impossíveis. Então, Rosa e a sua filha de 5 anos, como eu disse, Sheira, vivem em confinamento apertado num palheiro. Ora, nós estamos na Polónia no ano de 1941 e a razão para se esconderem é o facto de serem judias, pois têm de se refugiar num celeiro quando os nazis iniciam a perseguição aos judeus. Ora, enquanto a mãe pensa em como elas podem sobreviver, ao mesmo tempo tem de gerir ânsias da filha, que não sabe a razão da sua clausura, e pior ainda, pois ela é um prodígio musical que só pensa em melodias, batuques, quando ali se impõe o silêncio. Ora, quando os alemães invadiram a sua aldeia, mataram o marido e os pais de Rosa, e esta teve que decidir se mandava ou não Shira se esconder sozinha para a proteger. Na verdade, acontecia que, com alguma frequência, as famílias judias serem separadas à força uns dos outros, depois de serem detidos pelos forças alemãs. E então havia muitos pais que se sentiam compelidos a separar-se dos seus filhos para assim tentarem que eles sobrevivessem. Em alguns casos, esta separação era um impulso naquele momento, quando uma família sentia o risco iminente de ser apanhada pela rusca policial. Ora, as crianças cujos pais foram levados sob custódia às vezes conseguiam esconder-se, escapando assim, e depois as crianças tentavam ajuda de outros adultos. Ora, se por um lado isto tinha o lado positivo, pois as crianças escapavam às forças alemãs, outras vezes trazia as mais diversas complicações. Alguns dos adultos que resgatavam as crianças consideravam-se pais adotivos delas e depois tinham alguma relutância em separar delas mais tarde. Por outro lado, também era normal que as crianças criassem laços com os seus salvadores, podendo sofrer um outro trauma quando mais tarde tinham que se separar para voltar a reunir-se às suas famílias. Mas, embora isto tudo tenha a ver, vamos voltar à história de Rosa de Cheira, que, como vemos, tem tanto real. Elas mantinham-se escondidas dia e noite, porém Cheira tinha dificuldade em permanecer quieta e em silêncio, pois a música percorria-lhe o corpo, enquanto a quinta lá fora a convidava a sair. Para acalmar, e como Cheira era uma criança, para entender o que aconteceu, a mãe então começou a inventar histórias de um jardim encantado para a manter entretida e mostrando-lhe a necessidade de permanecer absolutamente quieta e em silêncio. Ora, para manter a sua identidade, devido ao som lhe ser negado, Cheira inventa então um passarinho amarelo e é por meio do canto do pássaro desse mundo de fantasia que ela se expressa cantando as melodias com que ela sonha. Ora, chega, porém, o dia em que o abrigo deixa de ser seguro e Rosa vai ter que tomar uma decisão, aquela decisão que ela começou por tomar logo no princípio, ou manter Cheira ao seu lado ou afastar-se para dar uma hipótese de sobreviver. Bom, mas eu aqui deixo aos ouvintes este impasse para que leiam o romance. Já aqui deixei algumas sugestões de livros sobre o Holocausto, pois há muitos e variados, a maioria com histórias bem convincentes, muitos deles baseados em factos reais. Mas este livro tem uma forma diferente de escrita, onde nós podemos sentir as palavras do autor ao longo da história, como se fosse um concerto de acordes, uns sombrios e tristes, outros alegres e esperançosos. Embora todo o enredo gira em torno de um momento terrível da história, este romance é um relato impressionante do elo inquebrável entre uma mãe e uma filha, no seu amor pela música e os esforços para sobreviver perante circunstâncias tão terríveis como as que estavam a viver. É uma boa história para ler, para refletir sobre temas como a sobrevivência, os relacionamentos familiares, sobre as personagens, o papel das freiras em tempos de guerra, sobre a resistência, sobre o tratamento dos judeus e tantos outros temas que nos são dados à reflexão. E se os ouvintes acham que isto são águas passadas, não podemos esquecer que ainda muito recentemente aconteceram factos muito idênticos nos Estados Unidos, onde sob o programa de tolerância zero para a imigração ilegal, o governo começou a separar crianças dos pais, isto é em maio de 2018, o que veio gerar imensas críticas, pois este plano que foi concebido para conter o fluxo crescente de imigrantes sem documentos fez com que a maioria de famílias da América Central que fugiam da pobreza e da violência em seus países levasse à separação de perto de 3 mil crianças de seus pais, isto segundo algumas notícias vindas à pública. Por isso temos aqui um livro atualíssimo, deslumbrante, arrebatador. A melodia do pássaro amarelo é uma prova do triunfo da esperança, mesmo em circunstâncias tão más, em momentos tão terríveis. Espero que gostem desta leitura e que reflitam, porque na realidade todos os livros são também um bom momento para refletirmos.
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